0: estudantes podem se inscrever a partir de amanhã no ProUni, o programa Universidade para Todos.
1: A iniciativa seleciona quem busca uma vaga em uma instituição privada de ensino superior. Gabriela Noronha.
2: Para participar, o estudante deve ter cursado ensino médio em escola pública ou como bolsista integral em escola privada.
0: Imunização contra o HPV. Jovens de 15 a 19 anos podem se vacinar até dezembro.
1: Deve ser vacinado quem não recebeu o imunizante na idade recomendada ou não possui registro de vacinação. Nasi Brum.
3: A vacina também está disponível para grupos específicos, como pessoas vivendo com HIV, transplantados, pacientes oncológicos e usuários de PrEP, a profilaxia pré-exposição ao HIV.
0: Canal oferece escuta a jovens de forma humanizada.
1: Pode falar. Adolescentes podem receber de forma gratuita atendimento em saúde mental por meio de plataforma digital. Edinaldo Júnior.
4: A Rede Pode Falar é um canal gratuito e anônimo que pode ser acessado pelo celular de maneira fácil, rápida e simples.
0: Hoje na apresentação da Voz do Brasil, eu, Mariana Jungmann e Luciano Seixas.
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0: Estudantes que desejem concorrer a bolsas de estudo em instituições de ensino privadas por meio do ProUni, o Programa Universidade para Todos, as inscrições começam amanhã e seguem até o final da semana.
1: As bolsas cobrem o equivalente à metade ou ao valor total da mensalidade do curso.
2: O programa Universidade para Todos oferece bolsas integrais e parciais em instituições privadas de ensino superior. Duas vezes ao ano são abertas as inscrições para seleção de bolsistas. E quem quiser concorrer a uma vaga nesse segundo semestre deve ficar de olho nos prazos. As inscrições começam nesta terça-feira e vão até sexta-feira, dia 10 de julho. Para participar, o candidato precisa ter concluído o ensino médio, participado das edições de 2024 ou de 2025 do Enem, obtido no mínimo 450 pontos na média das 5 provas do exame e nota maior do que zero na redação. Além disso, segundo o edital, o estudante deve ter cursado ensino médio em escola pública ou como bolsista integral em escola privada. Para obter uma bolsa integral, a renda familiar bruta mensal por pessoa deve ser de até um salário mínimo e meio. Já para as bolsas parciais, a renda familiar bruta mensal por integrante da família não pode ultrapassar 3 salários mínimos. Lembrando que professor

0: de agosto. As inscrições são gratuitas e devem ser feitas exclusivamente pelo site acessounico.mec.gov.br/ProUni. Gabriela Noronha para a Voz do Brasil.
1: E as inscrições para a Prova Nacional Docente 2026 foram prorrogadas até o dia 10 de julho.
2: O novo prazo também vale para solicitações de atendimento especializado e para o uso do nome social.
3: Para efetivar a inscrição, o candidato deve pagar a taxa de R$ 85,00 até o dia 14 de julho. Essa também é a data em que será divulgado o resultado das solicitações de atendimento especial. Em caso de negativa, os recursos podem ser apresentados pelos candidatos até 16 de julho. A aplicação da prova está mantida para o dia 20 de setembro e o resultado final será divulgado em 15 de dezembro. O exame é composto por duas partes, sendo uma voltada para a formação geral docente e outra para questões específicas de 21 áreas da licenciatura. A Prova Nacional Docente tem o objetivo de avaliar a formação dos profissionais que estão concluindo cursos de licenciatura em todo o país. Mas o resultado também pode ser usado como parte de processos seletivos em concursos públicos para a contratação de profissionais de educação básica. Priscila Machado, para a Voz do Brasil.
1: As inscrições para a Prova Nacional Docente devem ser feitas pela internet no endereço pnd.inep.gov.br.
2: E as inscrições para o Fundo de Financiamento Estudantil, FIES, do segundo semestre de 2026, abrem entre os dias 14 e 17 de julho.
1: Nessa etapa, o programa oferece mais de 44 mil vagas para estudantes que desejam financiar cursos presenciais em faculdades particulares.
2: Para participar, o candidato precisa ter feito o Exame Nacional do Ensino Médio a partir de 2010, alcançado média mínima de 450 pontos nas provas, sem zerar a redação e comprovar renda familiar de até 3 salários mínimos por pessoa.
1: O resultado da seleção vai ser divulgado em 30 de julho.
2: A inscrição para o FIES é gratuita e deve ser feita exclusivamente pela internet, no portal único de acesso ao ensino superior, em acessounico.mec.gov.br.
1: Campanha de vacinação contra o papilomavírus humano foi prorrogada até o dia 31 de dezembro.
2: O público-alvo são adolescentes e jovens de 15 a 19 anos e pessoas de grupos prioritários.
1: O imunizante está disponível nas unidades básicas de saúde de todo o país.
4: O objetivo da campanha é alcançar pessoas que não foram imunizadas na faixa etária recomendada ou que não possuem registro vacinal. O esquema previsto no calendário nacional de vacinação é indicado para meninas e meninos de 9 a 14 anos. Na estratégia de resgate, adolescentes e jovens de 15 a 19 anos poderão se vacinar de graça até 31 de dezembro, como explica Éder Gatti, diretor do departamento do Programa Nacional de Imunizações.
5: A vacina ela é recomendada para pessoas de 9 a 14 anos na rotina, só que tem pessoas que já hoje estão com 15, 16, 17, 18, 19 anos que não foram vacinadas. Então nós demos a oportunidade dessas pessoas colocar a vacinação em dia.
4: A vacina também está disponível para grupos específicos, como pessoas vivendo com HIV, transplantados, pacientes oncológicos e usuários de PrEP, a profilaxia pré-exposição ao HIV. O papilomavírus humano, HPV, é uma infecção sexualmente transmissível e está associado a diferentes tipos de câncer, como os de colo do útero, boca e garganta. Após o encerramento da campanha em dezembro, a vacina continuará sendo oferecida de graça a crianças e adolescentes de 9 a 14 anos e grupos específicos. Os demais deverão ser vacinados em clínicas particulares. Reportagem Nazi Brum.
2: Atenção, médicos de todo o país. Estão abertas as inscrições para edital de contratação de especialistas para o SUS.
1: Ao todo, são disponibilizadas 1.138 vagas imediatas, que abrangem 309 municípios nas 5 regiões do país.
2: Entre as especialidades, a área de anestesiologia lidera a oferta de vagas com 290 no total.
1: E as demais estão distribuídas entre ecocardiografia, cirurgia geral, endoscopia digestiva, colonoscopia e oncologia clínica.
2: As inscrições devem ser feitas pela internet na plataforma da UNASUS, no endereço acesso.unasus.gov.br.
1: 3 em cada 10 estudantes de 13 a 17 anos se sentem tristes sempre ou na maioria das vezes.
2: E 18,5% dos jovens pensam que a vida não vale a pena ser vivida. É o que aponta o IBGE.
1: Para criar um espaço de escuta e encaminhar esses adolescentes ao atendimento psicossocial no SUS, os jovens contam com a rede Pode Falar.
6: Um canal de escuta acolhedora e sem julgamentos. Essa é a rede Pode Falar, que atende adolescentes e jovens de 13 a 24 anos em emergências psíquicas e emocionais. De acordo com o IBGE, 3 em cada 10 estudantes de 13 a 17 anos se sentem tristes sempre ou na maioria das vezes. 42,9% dos alunos responderam que se sentem irritados, nervosos ou mal-humorados por qualquer coisa. 18,5% pensam sempre ou na maioria das vezes que a vida não vale a pena ser vivida. Os dados são da Pesquisa Nacional de Saúde Escolar, divulgados esse ano. A Rede Pode Falar é um canal gratuito e anônimo que pode ser acessado pelo celular de maneira fácil, rápida e simples. A vice-coordenadora Marina Oliveira fala sobre a importância do projeto.
7: Ele usa a internet, né? Usa a possibilidade do online para chegar a adolescentes do Brasil inteiro e ao mesmo tempo ele facilita a escuta acolhedora desses adolescentes jovens, né? Por ter esse sigilo e essa coisa anônima garantida, ela fica muito mais à vontade para se abrir.
6: Atualmente, 20 instituições compõem a rede Pode Falar em todo o país. As equipes de atendimento são formadas por estudantes de graduação de diversas áreas do conhecimento que são supervisionados por docentes. Todos eles passam por um processo contínuo de formação em saúde mental. Lucas Bonfim, de 31 anos, é um dos atendentes. Estudante de engenharia química na Universidade Federal de Sergipe, ele integra a equipe desde o início deste ano. Mesmo o curso não sendo da área da saúde, ele acredita que o trabalho complementa a sua formação e fala sobre a importância da experiência de escuta.
8: O objetivo do projeto realmente é escutar, a gente conseguir acolher e escutar o que a pessoa tem a falar.
6: A rede Pode Falar funciona como uma espécie de porta de entrada digital para o atendimento psicossocial do SUS, como explica o diretor do Departamento de Saúde Mental, Álcool e Outras Drogas do Ministério da Saúde, Marcelo Quimatti.
9: Ele pode criar uma porta de entrada da mesma forma que a gente criou com pessoas com problemas com jogos e apostas, que ela é feita em pequena escala, mas que ele é muito bem avaliado, ele é muito bem sucedido onde ele é aplicado e articular isso à rede de atenção psicossocial.
6: A rede Pode Falar está disponível pelo site podefalar.org.br e também pelo WhatsApp ou Telegram. Com locução de Edinaldo Júnior, reportagem Luciana Colares de Holanda.
2: O telefone para atendimento no WhatsApp é o 6199-660-8843.
1: E no Telegram, o nome de usuário é @podefalar.
2: Está disponível na plataforma da Universidade Aberta do SUS, curso em saúde de populações expostas a agrotóxicos.
1: A formação é feita à distância e voltada a profissionais do Sistema Único de Saúde e a demais interessados no tema.
2: O curso reúne conteúdo sobre vigilância em saúde, incluindo identificação e monitoramento de situações de exposição a agrotóxicos.
1: As inscrições podem ser realizadas diretamente na plataforma da universidade no endereço unasus.gov.br.
2: Para muita gente, viajar de avião pode ser sinônimo de comodidade,
1: mas para outras pessoas, o transporte aéreo pode resultar em muita dor de cabeça.
2: Por isso, a Agência Nacional de Aviação Civil criou uma plataforma para registrar reclamações sobre serviços prestados pelas empresas aéreas.
10: Quem precisar registrar uma reclamação sobre serviços prestados por empresas aéreas pode utilizar a plataforma NAC Passageiro. O acesso é feito com uma conta gov.br e permite enviar manifestações à Agência Nacional de Aviação Civil, ANAC, acompanhar o andamento do atendimento e avaliar a resposta apresentada pela empresa. Durante o processo, a reclamação é encaminhada à companhia aérea, que responde ao passageiro dentro do prazo previsto pela regulamentação da ANAC. O sistema também permite a troca de informações entre as partes até a conclusão do atendimento. Além do registro de reclamações, a plataforma disponibiliza um painel público com indicadores sobre o atendimento das empresas participantes. Os usuários podem consultar informações por companhia aérea, período e nacionalidade da empresa, além dos assuntos mais frequentes registrados pelos passageiros. Dilson Santa Fé, para a Voz do Brasil.
1: Cidadão pode conhecer mais sobre seus direitos na hora de ir às compras.
2: A Secretaria Nacional do Consumidor está com inscrições abertas para mais de 30 cursos gratuitos e totalmente online.
11: A iniciativa, realizada em parceria com a Universidade de Brasília, busca ampliar o acesso à informação e fortalecer a proteção dos direitos do consumidor. Entre os temas disponíveis estão práticas abusivas, proteção contratual, proteção de dados pessoais, consumo seguro, educação financeira e prevenção ao superendividamento. A coordenadora da Escola Nacional de Defesa do Consumidor, Ana Cláudia Santana, destaca que os cursos são uma oportunidade de formar cidadãos com um padrão de consumo mais consciente.
12: A plataforma é disponível para pessoas a partir de 16 anos, então é uma possibilidade de que na descoberta, né, ali da sua identidade, da sua cidadania, ela consiga descobrir de forma consciente a utilização, né, dos seus recursos financeiros.
11: Um dos destaques é o curso voltado para as bets, que vai abordar os direitos dos consumidores diante do mercado regulado de apostas de cota fixa e os impactos das novas relações de consumo envolvendo o setor. Para Ana Cláudia Santana, o crescimento das plataformas de apostas virtuais trouxe a necessidade do cidadão se informar e conhecer os riscos que envolvem a prática.
12: Temos o curso de bets, né, de capacitação para conhecer qual a funcionalidade dessa e o registro legal dessas empresas que estão crescendo aí cada vez mais e de forma ilegal, então a gente precisa fazer isso. O crescimento é absurdo, a comunicação com o cidadão para que a utilização desses aplicativos de jogos sejam conscientes, né, informe do risco.
11: As inscrições estão abertas até 20 de julho.

0: 50 mil doses de vacinas foi enviada no último sábado, dia 4, à Venezuela, para apoiar as ações de resposta em saúde após os terremotos que atingiram o país. A carga reúne 100 mil doses da vacina contra a febre amarela e 250 mil doses da vacina contra a raiva canina, destinadas ao controle de doenças em situações de emergência. Segundo o Ministério da Saúde, as vacinas enviadas não comprometem o abastecimento do Sistema Único de Saúde, o SUS. O transporte foi realizado em voo humanitário com chegada neste domingo, dia 5, para distribuição das doses. Desde o dia 24 de junho, foram confirmados 2.645 mortos e 12.666 feridos. O governo venezuelano já registrou 86.117 famílias afetadas e 15.050 desalojadas. Até agora, 885 edifícios foram afetados e outros 189 desabaram. Lucília Araújo para a Voz do Brasil.
1: Na época de reprodução dos peixes, a pesca é proibida para garantir a preservação das espécies.
2: Durante o período que é chamado de defeso, os pescadores têm direito a um seguro.
1: O pagamento tem início amanhã.
3: O Instituto Nacional do Seguro Social, o INSS, começa no dia 7 de julho o pagamento do seguro defeso para mais de 149.500 pescadores artesanais. Os benefícios referentes aos períodos de defeso anteriores a 2026 vão ser depositados em parcela única para quem já teve o direito reconhecido. Os pescadores que aguardavam apenas a liberação dos recursos podem consultar a situação do pagamento pelo aplicativo Carteira de Trabalho Digital ou pelo portal Emprega Brasil. Já quem ainda tem o pedido em análise deve acompanhar o processo pelo Meu INSS ou pela Central 135. Os benefícios aprovados posteriormente vão ser pagos nos próximos lotes. Claudimário Carvalho para a Voz do Brasil.
2: Abertos 5 editais do CNPq voltados para a equidade étnica, de raça e de gênero.
1: As chamadas também incentivam a produção de conhecimento sobre desigualdades.
2: Saiba quem pode participar e até quando é possível se inscrever na reportagem de Graziele Bezerra.
4: O Conselho Nacional de Desenvolvimento Científico e Tecnológico, CNPq, está com 5 chamadas públicas abertas, além de 2 projetos voltados ao tema da equidade étnica, racial e de gênero na ciência brasileira. O presidente do CNPq, Olival Freire Júnior, destacou o conteúdo dos editais.
5: E esses 5 editais, eles têm muito de ações tipicamente educacionais voltadas para a inclusão na área de ciência, tecnologia, engenharia, mas tem algumas ações que são voltadas especificamente para a produção de mais conhecimento, conhecimento novo, conhecimento de qualidade sobre esses problemas que têm que ser enfrentados, tanto quanto os problemas de saúde pública, os problemas do petróleo, os problemas da agricultura e tantos outros.
4: Com inscrições abertas até 10 de agosto, a chamada pública Asas para o Futuro é voltada para a inserção de mulheres de 15 a 29 anos no mercado de trabalho. Já a segunda edição da chamada Atlânticas está com inscrições até 30 de setembro. E considerar bolsas no exterior para cientistas negras, indígenas, quilombolas e ciganas. Em outra vertente, o projeto Inspiração é destinado à formação de jovens negras na área da indústria da energia. O programa Lélia Gonçalves vai financiar pesquisas sobre desigualdades étnico-raciais. Também há um edital para fortalecer o Sistema Nacional de Promoção da Igualdade Racial. Serão desenvolvidos ainda projetos voltados para a rede de pesquisa em igualdade racial e para ações afirmativas do Instituto Rio Branco, com concessão de bolsas para pessoas negras candidatas aos concursos de ingresso na diplomacia. As informações completas e os editais estão em gov.br/CNPq. Reportagem Graziele Bezerra.
1: Estão abertas as inscrições para o edital BNDES Periferias Fortes Nordeste.
2: A iniciativa é voltada a organizações da sociedade civil que atuam em favelas e comunidades periféricas da região para atender a população que vive nesses locais.
6: O objetivo é fortalecer organizações da sociedade civil e coletivos ainda não formalizados que atuam em favelas e comunidades periféricas.

0: públicas da região. Lançado em parceria com o Instituto Eclos, o edital vai selecionar 85 iniciativas nos estados de Alagoas, Bahia, Ceará, Paraíba, Pernambuco, Piauí, Rio Grande do Norte e Sergipe. As organizações selecionadas vão participar de uma jornada de desenvolvimento institucional executada pelo Instituto Eclos, com capacitações, mentorias especializadas, apoio à formalização e acesso a recursos financeiros de até R$100 mil, no caso das organizações de pequeno porte, e de até R$300 mil para as organizações de médio porte. É o que explica a chefe do Departamento de Inclusão Produtiva e Educação do BNDES, Celina Rangel Tura.
1: Vão receber recursos para desenvolver os projetos, que os planos de negócio que vão ser construídos a partir dessa capacitação e mentoria. O recurso é livre para onde essa instituição entende que vai fortalecer institucionalmente a sua capacidade de executar melhores projetos, captar mais recursos, e aí são vários objetivos que a gente quer.
0: Podem participar do edital BNDES Periferias Fortes Nordeste, organizações sem fins lucrativos formalizadas e coletivos ainda não formalizados, desde que tenham um histórico comprovado de atuação em seus territórios. As iniciativas devem promover benefícios para populações de baixa renda, principalmente em áreas como geração de emprego e renda, educação, saúde, esporte e justiça, entre outras. As inscrições estão abertas até o dia 12 de agosto no site eclos.org/periferias-fortes. Atenção para como se escreve Eclos: E-K-L-O-O-S. Reportagem André de Barros Lima.
2: A Defesa Civil Nacional reconheceu a situação de emergência em mais 77 cidades atingidas por desastres.
3: Podem obter reconhecimentos cidades que sofreram com secas ou fortes chuvas.
4: A maior parte dos municípios teve emergência declarada por estiagem. Jaicatu, no Maranhão, e Goiânia, em Pernambuco, foram castigadas por fortes chuvas, enquanto Piau, em Minas Gerais, obteve o reconhecimento federal por queda de granizo. Cidades com reconhecimento federal de situação de emergência ou de estado de calamidade pública podem solicitar recursos ao Ministério da Integração e do Desenvolvimento Regional. A solicitação deve ser feita por meio do Sistema Integrado de Informações sobre Desastres. A Defesa Civil Nacional oferece uma série de cursos à distância para habilitar e qualificar agentes municipais e estaduais para o uso do sistema. Natália Kuzlik, para a Voz do Brasil.
2: A realização de concursos públicos para a Receita Federal e o Banco Central.
3: Juntas, as seleções vão oferecer 316 vagas para cargos de nível médio e superior. São 146 vagas para a Receita e 170 para o Banco Central.
2: Os editais devem ser lançados em até 6 meses.
3: O prazo mínimo entre a publicação do edital e a aplicação da primeira prova é de 2 meses.
2: Essas foram as notícias do Governo do Brasil.
3: Uma realização da Secretaria de Comunicação Social da Presidência da República.
2: Com produção da Empresa Brasil de Comunicação.
3: E agora com as notícias do Poder Judiciário e do Congresso Nacional. Boa noite.
2: Boa noite e até amanhã.
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7: Tribunais devem prestar informações ao STF sobre pagamentos a magistrados.
8: STJ nega validade a testamento por e-mail sem assinatura e sem testemunhas.
7: Defeso eleitoral impõe limites a agentes públicos a 3 meses das eleições 2026.
8: Boa noite, eu sou Arthur Filho.
7: E eu sou Walter Lima.
8: Tribunais de 6 estados e do Distrito Federal têm até 48 horas para prestar informações ao Supremo Tribunal Federal sobre pagamentos a magistrados.
7: As decisões foram tomadas em vários processos diferentes de relatoria dos ministros Alexandre de Moraes, Flávio Dino, Cristiano Zanin e Gilmar Mendes. Repórter Marcelo Della Libera.
9: No documento assinado nesta segunda-feira, os ministros determinaram que os presidentes dos tribunais de justiça do Distrito Federal, Goiás, Maranhão, Paraná, Rio de Janeiro Rio Grande do Norte e Rondônia prestem informações detalhadas sobre os valores e verbas pagas a magistrados da ativa, aposentados e pensionistas nos meses de abril, maio, junho e julho deste ano, com a discriminação das verbas remuneratórias e indenizatórias. Também deverão encaminhar cópias das folhas de pagamento referentes a esse período. Nas três ações, os ministros citaram uma notícia divulgada pela imprensa nesta segunda-feira, segundo a qual alguns tribunais teriam autorizado pagamentos remuneratórios e indenizatórios em desacordo com os parâmetros definidos pelo Supremo. Diante dessas informações, a Corte determinou a adoção imediata de providências para verificar eventual descumprimento da própria decisão.
8: E-mail sem assinatura e sem testemunhas não pode ser reconhecido como testamento particular.
7: Essa conclusão é do STJ. Fátima Uchoa.
10: Um homem pediu a abertura, o registro e o cumprimento de suposto testamento contido em mensagem eletrônica programada para ser enviada 2 dias após a morte da remetente, que havia tirado a própria vida. No texto, ela manifestava o desejo de destinar aplicações financeiras a ele, amigo próximo, e parte dos recursos à entidade de caridade. A Justiça de São Paulo extinguiu o processo sem resolução do mérito. A terceira turma do STJ manteve essa decisão, considerando que, embora seja possível flexibilizar algumas formalidades dos testamentos particulares para preservar a vontade do testador, isso não é possível sem assinatura ou outro meio seguro que confirme a autoria e validade do documento. O relator foi o ministro Moura Ribeiro.
8: Defesa Eleitoral impõe limites a agentes públicos.
7: As regras começam a valer faltando 3 meses para as eleições 2026. Mariana Fabri.
11: Entraram em vigor no último sábado, 4 de julho, as principais restrições destinadas a agentes públicos no chamado Defesa Eleitoral. As regras para a administração pública buscam assegurar a igualdade de oportunidades entre as candidaturas. Está proibido nomear, contratar, dispensar sem justa causa ou transferir servidores públicos, transferir voluntariamente recursos da União aos estados e dos estados aos municípios, fazer publicidade institucional e pronunciamentos em rede de rádio e TV, contratar shows para inauguração de obras e nem comparecer a essas inaugurações. Canais oficiais também precisam omitir nomes, imagens ou slogans de autoridades que estejam em campanha eleitoral. As regras completas estão em tse.jus.br.
8: Legislação e jurisprudência trabalhista buscam combater a discriminação contra trabalhadores que sofrem com o alcoolismo. Além de comprometer o desempenho profissional, a saúde física e mental, a doença pode resultar em dispensa discriminatória.
7: Embora a dependência possa evoluir de forma silenciosa, ela causa a diminuição da produtividade, faltas repetidas sem justificativas, violência como assédio moral e agressões e aposentadoria precoce.
8: Quando a empresa tem conhecimento da condição, a demissão pode ser considerada discriminatória, de acordo com a súmula 443 do Tribunal Superior do Trabalho.
7: Só em 2025, dos mais de 522 mil processos julgados no TST, 3.641 foram sobre esta situação.
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8: A você, uma boa noite.
7: E até amanhã.

0: Machado.
1: Eu sou Paula Groba.
2: E eu sou Ricardo Nakaoka.
1: E estes são os destaques de hoje do Jornal do Senado, que começa agora.
2: Plenário analisa pena maior para violência sexual digital contra crianças.
1: Violência contra jornalistas nas eleições preocupa especialistas.
2: Prorrogadas MPs que tratam da taxa das blusinhas e de subsídios aos combustíveis.
1: Boa noite.
2: Boa noite.
1: Garantir mais recursos para ações voltadas à infância e à adolescência pode passar a ser uma prioridade no orçamento público.
2: A Comissão de Direitos Humanos do Senado aprovou um projeto que inclui políticas para crianças e adolescentes entre os investimentos obrigatórios das emendas de bancada estadual. Os detalhes com o repórter Rodrigo Rezende.
3: As emendas de bancadas estaduais são recursos do orçamento direcionados coletivamente por deputados e senadores de um mesmo estado para áreas consideradas prioritárias. A lei já prevê uma lista de setores preferenciais e um projeto da senadora Damaris Alves, do Republicanos do Distrito Federal, aprovado na Comissão de Direitos Humanos, inclui políticas públicas para crianças e adolescentes entre as urgências. O relator, senador Eduardo Girão, do Novo do Ceará, foi favorável ao projeto. Ele teve seu relatório lido na CDH pelo senador astronauta Marcos Pontes, do PL de São Paulo.
4: Ao prever expressamente as políticas públicas direcionadas a crianças e adolescentes nas ações prioritárias das emendas de bancada estadual, a proposição corrige lacuna significativa e assegura a alocação de recursos indispensáveis à promoção da dignidade e desenvolvimento pleno desse grupo vulnerável.
3: O projeto segue para análise da Comissão de Assuntos Econômicos.
1: A proteção de direitos humanos de crianças e adolescentes também foi tema de um debate na comissão.
2: Os convidados discutiram medidas para aprimorar as políticas públicas voltadas à infância e à juventude. Repórter César Mendes.
5: No debate da Comissão de Direitos Humanos, Juliana de Souza Nunes, do Instituto Mãos Solidárias, que atua no Distrito Federal, contou um pouco da sua própria história de vítima de violência.
6: Eu fui abusada pelo meu padrasto. O delegado, ele me olhou e falou o seguinte pra mim: você sabe que seu padrasto, ele pode sair. Sabe o que eu senti naquele momento? Que não tinha proteção.
5: A senadora Damaris Alves, do Republicanos do Distrito Federal, revelou ter sido ela também vítima de violência infantil.
7: A violência que sofremos na infância, ela não nos define, são as nossas escolhas. Eu também sou sobrevivente da violência.
5: Para a juíza Cati do Prado, o maior desafio do Brasil na proteção de crianças e adolescentes é transformar o sistema normativo em direitos efetivamente vividos. Renato Godoy, do Instituto Alana, defendeu a aprovação do projeto da deputada Laura Carneiro, do PSD do Rio de Janeiro, que assegura o direito das crianças à natureza em análise e na Comissão de Meio Ambiente.
1: E o Senado pode dar um novo passo no combate à violência sexual contra crianças e adolescentes na internet. Os senadores analisam nesta terça-feira um projeto que endurece as penas para esses crimes, inclusive quando há uso de inteligência artificial, e cria novos instrumentos para acelerar as investigações.
2: Outro projeto em análise no plenário nesta semana amplia a divulgação do Ligue 180, canal de atendimento e denúncia de casos de violência contra a mulher. A reportagem é de Pedro Pincer.
8: O Senado pode votar esta semana uma proposta que prevê punições mais duras para a violência sexual digital contra crianças e adolescentes, inclusive nos casos em que é utilizada a inteligência artificial. A pena atual para quem adquire, possui ou armazena material com violência sexual é de 1 a 4 anos de reclusão e multa. O projeto aumenta essa punição para 3 a 6 anos de reclusão e multa. A senadora Damaris Alves, do Republicanos do Distrito Federal, deu mais detalhes.
9: Nós vamos dar com esse projeto poder aos policiais de retirar imediatamente essa live do ar. Nós vamos dar poder com esse projeto que o agente policial, o delegado, imediatamente haja na hora de identificar uma imagem no mundo online de abuso de violência sexual contra criança e adolescente.
8: Também pode ser votada a proposta que estabelece diretrizes para as atividades de inteligência no Brasil, definindo conceitos, funções e procedimentos para obtenção, análise e disseminação de informações. Outros itens na pauta da semana tratam da transferência automática do valor da pensão alimentícia diretamente para a conta do beneficiário ou do seu representante legal da obrigatoriedade da divulgação do serviço telefônico de denúncias de violência contra a mulher, o Ligue 180, e de um acordo de coprodução cinematográfica entre Brasil e China.
1: E o presidente do Senado, Davi Alcolumbre, prorrogou por mais 60 dias a validade de duas medidas provisórias editadas pelo governo federal. Uma delas acaba com o imposto de importação sobre compras internacionais de até $50, conhecido como taxa das blusinhas.
2: A outra concede subvenções a produtores e importadores de combustíveis derivados de petróleo. Com a prorrogação, o Congresso terá até o fim de setembro para votar as duas propostas.
1: A segurança dos jornalistas na cobertura das eleições gerais de 2026 foi debatida no Conselho de Comunicação Social do Congresso.
2: A audiência destacou as medidas de proteção desses profissionais. Repórter Patrícia Oliveira.
0: Os participantes enfatizaram o ambiente hostil que marca a atuação da imprensa nesse período dentro e fora das redes sociais. Entre 2010 e 2022, ao menos 35 jornalistas foram assassinados no Brasil. O repórter Pedro Rafael Vilela destacou que nas coberturas eleitorais, muitas ameaças partem dos próprios políticos e assessores.
10: É retirar assuntos da agenda pública por meio da intimidação, por isso que a violência contra jornalistas tem essa dimensão política, né? Ela busca restringir a circulação de informações de interesse coletivo.
0: Daniele Reis, do Observatório da Violência contra Jornalistas, detalhou o protocolo de recebimento de denúncias e investigação dos crimes.
11: Ele institui procedimentos de preservação.

0: violações à liberdade de imprensa, as denúncias podem ser enviadas diretamente pelos canais oficiais do Ministério da Justiça e Segurança Pública.
1: O senador Eduardo Girão, do Novo do Ceará, defendeu a revisão da legislação sobre as bets e medidas mais rígidas para conter a expansão das apostas. Segundo ele, o crescimento do setor tem provocado graves impactos sociais e econômicos, e a proibição da atividade seria a forma mais eficaz de proteger a população.
2: Os impactos das apostas esportivas no Brasil foram debatidos em audiência pública conjunta das Comissões de Direitos Humanos e de Assuntos Sociais. De acordo com o parlamentar, o encontro reuniu representantes do governo, especialistas e entidades da sociedade civil para discutir medidas de enfrentamento aos prejuízos causados pelas bets.
3: Infelizmente, falta de aviso não foi. Nós votamos contra, fomos minoria, mas temos que consertar. O Senado tem que consertar isso, no meu modo de entender, proibindo a jogatina, qualquer que seja, no nosso território nacional.
1: Já o senador Romário, do PL do Rio de Janeiro, defendeu por videoconferência a aprovação da PEC, que acaba com a escala de trabalho 6-1.
2: O parlamentar, que acompanha a Copa do Mundo nos Estados Unidos, disse que não se licenciou do mandato para poder votar a favor da proposta, caso ela entre na pauta do plenário do Senado.
1: Todos os anos, milhares de peregrinos percorrem a pé ou de bicicleta o caminho da fé em direção ao Santuário de Aparecida. Agora, esse percurso passa a ter reconhecimento oficial como roteiro turístico.
2: A lei sancionada pelo governo e de autoria do senador astronauta Marcos Pontes fortalece o turismo religioso, cultural e rural em mais de 70 cidades de Minas Gerais e São Paulo. Os detalhes com o repórter Henrique Nascimento.
4: O Caminho da Fé agora é reconhecido oficialmente como roteiro turístico. A rota reúne mais de 70 cidades de Minas Gerais e de São Paulo e tem como destino o Santuário Nacional de Nossa Senhora Aparecida, em Aparecida, no interior paulista. A lei teve origem em projeto do senador astronauta Marcos Pontes, do PL de São Paulo. Para ele, o reconhecimento pode atrair investimentos e melhorar a estrutura para os peregrinos.
5: Isso vai atrair investimentos para essas cidades, mais negócios, mais possibilidades de desenvolvimento. Nós vemos na Europa o caminho de Compostela, e por que não a gente ter todo esse desenvolvimento no nosso país também?
4: O ramal principal começa em Águas da Prata, passa por cidades mineiras e paulistas e segue até Aparecida. Segundo a Polícia Rodoviária Federal, cerca de 39 mil romeiros passaram pela rodovia Presidente Dutra em 2025, no feriado de Nossa Senhora Aparecida.
2: Edição de Paula Groba e trabalhos técnicos de João Lira. O Jornal do Senado fica por aqui. Acompanhe agora as notícias da Câmara dos Deputados. Boa noite.
1: Boa noite e até amanhã.

0: prioridade para cidades atingidas por eventos climáticos.
1: Deputados analisam criação de Força Nacional para o combate a desastres.
0: Boa noite. Projeto que institui agrupamento especial de bombeiros para combater catástrofes avança na Câmara. A repórter Maria Neves tem as informações.
2: A Comissão de Segurança Pública da Câmara aprovou o projeto do deputado Lúcio Moschini, de Rondônia, que institui uma Força Nacional Integrada de Combate a Emergências. Essa força será composta por bombeiros militares estaduais que deverão receber treinamento especializado para enfrentar qualquer tipo de desastre. Pelo texto aprovado, a Mobilização Nacional de Resposta Integrada em Desastres funcionará em regime de cooperação entre a União e os estados. Assim como ocorre atualmente com a Força Nacional de Segurança Pública, a Unidade Especial de Bombeiros deverá ser acionada pelo governador do estado atingido pela catástrofe. A atuação do grupo também poderá ser solicitada por um ministro de estado. Como explica Lúcio Moschini, o objetivo da proposta é equipar o país com um grupo de socorro treinado e com comando centralizado, capaz de dar respostas rápidas em casos de emergências.
3: Essa instituição, ela tem que ter CNPJ, ela tem que ter estrutura organizacional, ela tem que ter treinamento, tem que ter comandante e não precisa de fazer nenhum concurso. Basta que os estados se habilitem para fazer parte dessa Força Nacional, envie seus membros. Esses membros serão treinados dentro de uma instituição totalmente regulamentada, com hierarquia, e quando sim houver a necessidade, essa Força Nacional será acionada, vai tomar as providências necessárias de acordo com o desastre.
2: Ainda de acordo com o projeto aprovado, a gestão e o treinamento do grupo serão compartilhados entre os Ministérios da Integração, do Meio Ambiente e da Justiça e Segurança Pública. O financiamento virá de recursos do Fundo Nacional de Segurança Pública, do orçamento do PrevFogo, que é o Centro Nacional de Prevenção e Combate aos Incêndios Florestais, e do Sistema Nacional de Defesa Civil. Na Comissão de Segurança Pública, o relator, deputado delegado Bruno Lima, de São Paulo, promoveu pequenas mudanças no texto. Dentre elas, alterou o nome do Grupamento Especial de Bombeiros. O texto inicial previa Brigada de Mobilização Nacional. Foi o relator que propôs renomear o grupo para Mobilização Nacional de Resposta Integrada em Desastres. Segundo o delegado Bruno Lima, a alteração visa adequar a iniciativa à realidade federativa e ao Sistema Nacional de Proteção e Defesa Civil. O projeto ainda passará pela análise de 4 comissões da Câmara. Se aprovado, terá de passar também pelo Senado antes de virar lei. Da Rádio Câmara de Brasília, Maria Neves.
4: Meio Ambiente.
5: Comissão aprova a proposta que prioriza municípios atingidos por desastre climático em emendas de bancadas. Vamos saber mais sobre a matéria com a repórter Júlia Lopes.
6: A Comissão de Integração Nacional e Desenvolvimento Regional da Câmara dos Deputados aprovou o projeto de lei complementar que determina prioridade nas emendas de bancada estadual ao orçamento federal para os municípios atingidos por calamidades climáticas reconhecidas pela Defesa Civil Estadual nos últimos 5 anos. As emendas de bancada são destinadas a projetos estruturantes nos estados e no Distrito Federal. Pelo texto aprovado, os recursos poderão ser direcionados a obras de infraestrutura mais resilientes, com uso de tecnologias inovadoras, sistemas eficientes de drenagem, materiais mais duráveis e soluções de energia limpa, reduzindo os impactos de eventos climáticos extremos. O relator do projeto, deputado Gabriel Nunes, do PSD da Bahia, destacou a importância da correta distribuição desses recursos para fortalecer os municípios mais vulneráveis.
7: Os municípios afetados com problemas climáticos têm diversos problemas para enfrentar. E, naturalmente, a celeridade dos recursos faz com que os prefeitos possam planejar, né, a reconstrução do seu município, possa fazer com que os recursos cheguem na ponta.
6: A proposta também ressalta que infraestruturas adaptadas às novas realidades climáticas ajudam a proteger vidas e patrimônios, além de atrair investimentos, gerar empregos e fortalecer o desenvolvimento local. Em janeiro deste ano, o Ministério da Integração e do Desenvolvimento Regional reconheceu a situação de emergência em 137 cidades afetadas por desastres, como estiagem, seca, vendavais, granizo, inundações e incêndios florestais. O Ministério lembra que municípios com reconhecimento federal de emergência ou calamidade pública podem solicitar recursos para ações de defesa civil por meio do Sistema Integrado de Informações sobre Desastres. A proposta altera a Lei Complementar 210 de 2024, que trata da apresentação e execução das emendas ao orçamento, e agora segue para análise na Comissão de Finanças e Tributação. Da Rádio Câmara de Brasília, Júlia Lopes.
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4: Ciência e tecnologia.
0: Helder Salomão, do PT do Espírito Santo, manifesta apoio ao projeto que proíbe as apostas esportivas online, conhecidas como bets. O parlamentar alega que esse tipo de jogo provoca endividamento, dependência psicológica e problemas de saúde mental.
5: Na avaliação de Helder Salomão, a regulamentação das plataformas digitais é um passo importante para combater práticas que prejudicam as famílias brasileiras. Para ele, a regulação das redes sociais não restringe a liberdade de expressão, mas coíbe o cometimento de crimes digitais.
0: Sargento Faur, do PL do Paraná, também critica as apostas online e ressalta que votou contra a proposta que regulamentou o setor. Segundo o parlamentar, as bets provocam o endividamento e prejuízos financeiros para muitas famílias brasileiras.
5: Sargento Faur alerta ainda para os riscos do jogo compulsivo. O deputado orienta pessoas com sinais de dependência a buscar ajuda profissional.
4: Educação.
0: Ranieri Paulino, do Republicanos, defende a criação da Universidade Federal do Brejo, com sede em Guarabira, na Paraíba. Segundo ele, a instituição atenderia uma demanda histórica da região e pode ampliar o acesso ao ensino superior público, além de impulsionar o desenvolvimento local.
5: Ranieri Paulino propõe ainda que o Hospital Regional Antônio Paulino Filho funcione como hospital-escola. Ele argumenta que a iniciativa contribui para qualificar o atendimento no SUS e ampliar a oferta de médicos e enfermeiros no interior da Paraíba.
4: Habitação.
0: Comissão da Câmara aprova a proposta que prioriza a adaptação de moradias para pessoas com deficiência em programas habitacionais. A repórter Sofia Peçanha tem mais informações sobre a iniciativa.
12: A Comissão de Defesa dos Direitos das Pessoas com Deficiência aprovou o projeto que sugere moradias extras para pessoas com deficiência em caso de alta demanda em programas habitacionais. A proposta altera o Estatuto da Pessoa com Deficiência, que anteriormente priorizava a pessoa com deficiência ou seu responsável na aquisição de imóvel para moradia própria, sendo reservados no mínimo 3% das unidades habitacionais. O autor do projeto, o deputado Fausto Júnior, do União do Amazonas, entende que não se trata apenas do direito à moradia, mas sim do direito à moradia digna, ou seja, um lar que seja seguro, saudável, habitável e acessível em todos os aspectos. O projeto sugere que a alteração não modifica o percentual mínimo de 3% estabelecido por lei, já que cada programa habitacional apresenta demandas específicas. O texto alerta que o aumento desse percentual poderia gerar custos desnecessários aos entes federativos, sem garantir que todas as necessidades fossem efetivamente atendidas. Dessa forma, a medida propõe que, caso haja demanda superior ao mínimo estabelecido, o responsável pelo programa habitacional promova as adaptações necessárias em unidades já construídas ou em construção, garantindo assim que todas as pessoas com deficiência interessadas sejam atendidas. O deputado Duarte Júnior, do Maranhão, relator na comissão, reforçou que, em relação a edificações multifamiliares, o estatuto já prevê que a pessoa com deficiência e seu responsável tenham acessibilidade garantida nas áreas de uso comum e nas unidades habitacionais.
10: Garantir que essas construções sejam acessíveis. Mais recentemente, a gente aprovou algumas alterações no programa Minha Casa Minha Vida e um ponto que foi inserido foi exatamente esse, para que tivesse a certeza inequívoca de que essas construções fossem acessíveis e as pessoas com deficiência, no caso das moradias verticais, nos prédios, pudessem ter ali os primeiros andares, os térreos, priorização das pessoas com deficiência.
12: O direito à moradia é um direito social assegurado pela Constituição Federal e pela Declaração Universal dos Direitos Humanos da ONU, que abrange diversos fatores, como habitabilidade, acessibilidade, localização adequada, infraestrutura, dentre outros. Agora, o projeto que sugere moradias extras para pessoas com deficiência em caso de alta demanda em programas habitacionais segue para a Comissão de Constituição e Justiça. Da Rádio Câmara de Brasília, Sofia Peçanha.
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4: Votação.
5: Fernanda Melchiona, do PSOL do Rio Grande do Sul, critica parte da oposição por obstruir a votação do projeto que tipifica o crime de misoginia. A deputada considera que a medida é um instrumento de combate à violência e ao discurso de ódio contra as mulheres.
0: Fernanda Melchiona também cobra o avanço de outras pautas em tramitação no Congresso, como a instalação da CPMI sobre o Banco Master e a votação do projeto que prevê a redução da escala de trabalho. Para ela, essas propostas respondem a demandas relevantes da sociedade.
5: Ismael, do PL de Santa Catarina, manifesta preocupação com a proposta que cria o crime de misoginia. Na avaliação do deputado, a redação da proposta pode gerar interpretações amplas e afetar direitos como a liberdade de expressão religiosa, de consciência e de ensino.
0: Ismael defende, então, o fortalecimento das políticas de prevenção e enfrentamento à violência contra as mulheres, com ampliação da rede de acolhimento, capacitação de agentes públicos, produção de dados, apoio às vítimas e campanhas de conscientização.
5: Carla Dixon, do PL do Rio Grande do Norte, defende projeto que cria o auxílio financeiro mensal para mães atípicas. Na explicação da deputada, a medida oferece apoio financeiro às mães que deixam o trabalho para cuidar de filhos que exigem acompanhamento permanente.
0: Carla Dixon acrescenta que o benefício seria concedido independentemente do benefício de prestação continuada, o BPC. Para ela, a medida reconhece as dificuldades enfrentadas pelas famílias atípicas e amplia a rede de proteção a essas mães.
4: Transportes.
5: Carros com mais de 5 anos de fabricação poderão ser obrigados a passar por vistoria periódica. O repórter José Carlos Oliveira tem detalhes da proposta.
14: A Câmara dos Deputados analisa o projeto de lei que estabelece a vistoria veicular periódica para carros com mais de 5 anos de fabricação. Atualmente, essa vistoria é exigida apenas em ocasiões específicas, como durante a venda do veículo. A proposta consolida no Código de Trânsito Brasileiro várias regras que hoje estão dispersas em resoluções do CONTRAN, o Conselho Nacional de Trânsito. A vistoria passaria a integrar a verificação de itens de segurança com o controle de emissão de poluentes e ruídos. Também seria exigida em casos de recuperação de veículo roubado e suspeita de clonagem. A condução de veículos sem vistoria obrigatória ou com laudo de reprovação se tornaria infração grave na carteira de habilitação com multa de R$ 195 e retenção do carro até a regularização. A proposta é do deputado Fausto Pinato, que rebate algumas críticas que o texto recebeu nas redes sociais.
15: Quando eu propus esse projeto, a intenção nunca foi onerar o cidadão mais pobre ou mais rico. O problema é que eu mexi numa ferida sem querer, né? Ter um comércio de autopeça de carros mais velhos nisso e mexeu com pessoas realmente que está ligada ao crime organizado, principalmente na questão de autopeça e roubo de veículos. Então eu queria dizer ao cidadão, aquele cidadão mais pobre não onera nada.
14: A proposta de vistoria periódica para veículos com mais de 5 anos de fabricação foi aprovada na Comissão de Viação e Transporte, com ajustes feitos pelo relator deputado Cezinha de Madureira, do PSD de São Paulo. O texto está em análise agora na Comissão de Constituição e Justiça. Da Rádio Câmara de Brasília, José Carlos Oliveira.
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4: Justiça.
0: Projeto de Paulo Soares, do Podemos de São Paulo, endurece o combate à corrupção sistêmica. A proposta, segundo ele, prevê a responsabilização de agentes públicos e de pessoas envolvidas em esquemas de corrupção, com penas que podem chegar a 20 anos de prisão.
5: O parlamentar afirma que a iniciativa fortalece os mecanismos de transparência e fiscalização no poder público. Paulo Soares também defende a apuração de denúncias de corrupção e diz que pretende atuar no Congresso em defesa do combate aos desvios de recursos públicos.
0: Chico Alencar, do PSOL do Rio de Janeiro, sugere o endurecimento das regras sobre a guarda de dinheiro em espécie por agentes públicos. O deputado sustenta que valores elevados encontrados em operações policiais levantam suspeitas sobre a origem dos recursos.
5: Para Chico Alencar, a manutenção de grandes quantias de dinheiro em espécie, principalmente em períodos eleitorais, compromete a transparência da administração pública. Ele considera que a medida fortalece o combate à corrupção e aumenta a transparência na atuação de agentes públicos.
0: O Tony de Paula, do PSD do Rio de Janeiro, defende as investigações sobre supostos recursos do Banco Master destinados ao financiamento de um filme sobre Jair Bolsonaro. Ele diz que é necessário esclarecer a origem, a destinação e a aplicação dos valores envolvidos.
5: O Tony de Paula reforça que as investigações devem alcançar todos os agentes políticos, independentemente de posicionamento ideológico. Ele também manifesta confiança na condução do caso pelo ministro André Mendonça e defende a transparência na apuração dos fatos.
4: Segurança Pública.
0: Messias Donato, do União do Espírito Santo, defende o enquadramento das facções criminosas, como o PCC e o Comando Vermelho, como organizações terroristas, frente à decisão do governo estadunidense de sancionar cidadãos e empresas brasileiras ligadas a esses grupos.
5: Na opinião de Messias Donato, a medida é urgente para sufocar os negócios ilícitos dessas organizações no país. O congressista critica ainda a relutância do governo brasileiro em classificar como terrorismo as táticas de pânico e de submissão que esses grupos impõem à sociedade.
0: Termina agora o Jornal Câmara dos Deputados, produzido pela Rádio Câmara, com trabalhos técnicos de Everson Urani e apresentação de Val Monteiro e Márcio Aquilissardi. Uma boa noite para você.
5: Você fica com as notícias do Tribunal de Contas da União. Boa noite.
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Na Clube tá bom demais, é bom demais ter você mais uma vez aqui junto com a gente, mais uma semana, finalzinho de segunda-feira. O Ramon Ramosito tá chegando com você até as duas. Bom demais, hein? É pra falar de amor. E com você fica melhor ainda você interagindo, participando junto com a gente aqui através do 619-9575-0118. Bom demais ter você aqui. E mais uma noite incrível, mais uma noite para falar de amor, para falar de prêmios, de música linda também. Daqui a pouco tem Airfryer Mondial Family 4 litros. 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Airfryer Mondial. Participe e responda também a nossa enquete, a nossa perguntinha, até as 2 horas, hein? Vivemos em um mundo cada vez mais corrido, com tantas notícias, desafios, mudanças e preocupações. Em meio a tudo isso, cada pessoa encontra motivos para sorrir, mas tem também enfrenta situações que entristecem, né, o coração. Na sua vida hoje, o que tem sido aí a sua maior fonte de alegria? E aí? E o que tem mais também causado tristeza em você? O que mais tem causado tristeza em você? E o que mais tem aí te animado, te alegrado, a maior fonte de alegria nos dias de hoje? Conta aí, vai. Pergunta baseada em fatos reais. 619-9575-0118. O que mais te dá alegria? E o que mais te dá tristeza? Comenta aí, fique à vontade no WhatsApp da Clube. Nessa hora vai ter Vaya Con Dios, Backstreet Boys, Dido, Phil Collins, Pink, Lulu Santos, Rick Astley. Rapaz, hein, que programação caprichada especialmente pra você. Ligado, ligada. Falando de amor com a gente. Pode escrever seu recado de carinho também, gravar seu áudio. James Blunt, pra começar.

0: música bonita, a sua participação o tempo todo aqui no Som da Clube, você de todo o Brasil escrevendo, gravando áudio também, ganhando prêmios aqui nesta segunda-feira. O mês só tá começando também, né? Bom demais. Já já é Fryer Mondia Family, 4 litros de presente para você. Grava o seu áudio respondendo a nossa perguntinha até as 2. Na sua vida hoje, o que tem mais sido aí a sua maior fonte de alegria? E o que mais tem causado tristeza para você? Vivemos em um mundo cada vez mais corrido, com tantas notícias, desafios, mudanças e preocupações. Em meio a tudo isso, cada pessoa encontra motivos para sorrir, mas também enfrenta situações que entristecem o coração. É verdade, altos e baixos, né? Acontece muito. Por isso, essa pergunta é baseada em fatos reais. 619-9575-0118. Quem fala?
1: Alex Galdino, Cachoeiro do Itapemirim, Espírito Santo.
0: Legal.
1: Boa noite pra todos.
0: Boa.
1: O que tá me alegrando hoje demais são as minhas conquistas.
0: Aí sim, hein?
1: A realização de sonhos.
0: Bom demais.
1: Que eu achei que nunca ia realizar e realizei.
0: Boa.
1: Isso aí me alegra demais.
0: Entendi.
1: Uma coisa que tá me entristecendo muito é a impaciência do povo. O povo não tem paciência pra esperar nada.
0: Tem não.
1: O povo não tá compreendendo mais nada. Então isso aí entristece a gente, viu?
0: Verdade.
1: Porque a gente é de um tempo mais antigo, né? E viver essas coisas hoje em dia aí...
0: É triste, né?
1: Entristece bastante a gente. A falta de respeito e amor com o próximo...
0: Sim.
1: Também é uma coisa que entristece muita gente. Mas tá na clube, tá bom demais.
0: Boa, gostei, Alex. Obrigado pela participação e opinião aqui no Som da Clube.

0: 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Daqui a pouco tem muito mais romantismo aqui no Love da Clube. Fica aí. 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

na Clube tá bom demais. Já já tem a Fryer Mondial de presente pra você. Fazer aquela batata frita, aquele pão de queijo também, né? Continue respondendo a nossa perguntinha até as duas. E aí, na sua vida hoje, o que mais tem sido a sua fonte maior de alegria e o que mais tem causado tristeza em você? Comenta aí, vai!

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0: Continue sempre participando, interagindo aqui junto com a gente no Som da Clube, escrevendo no WhatsApp da Clube, gravando seu áudio também. Já já tem o prêmio da hora. Air Fryer Mondial Family 4 litros. Especialmente para você que tá interagindo, participando aqui junto com a gente, respondendo a perguntinha, falando de amor com a Clube também. Bom demais ter você de todo o Brasil, tá? Grava o seu áudio aí. Quem fala?
3: Sou a Márcia de Guarulhos.
0: Oi, Márcia.
3: E o motivo da minha alegria hoje em dia?
0: Conta aí, vai.
3: A felicidade do meu neto, a saúde, né?
0: Ai, sim, hein? Que legal.
3: Saber que ele tá bem, minha filha tá bem.
0: Bom demais,
3: isso,
0: hein?
3: Isso me causa bastante alegria. E o que me causa mais tristeza nesse mundo é a desumanidade. A desumanidade, a desigualdade, a...
0: Certo.
3: Falta de empatia do ser humano.
0: Isso também
3: me deixa muito triste, sim. Sempre que acontece algumas situações, eu fico muito desanimada, fico muito triste com certas situações desnecessárias. Mas é isso, clube.
0: É isso.
3: Tá na clube, tá bom demais. Beijo, beijo, beijo.
0: Valeu, Márcia. Obrigado pela opinião, pelo comentário aqui no Som da Clube. Tem muito mais músicas pra você falar de amor junto com a clube. Aproveita, segue aí, arroba Clube FM Brasil, pra ficar sabendo de tudo que rola, notícias dos famosos, empregos, concursos e promoções. Dá uma olhada também no site da Clube, você vai gostar. 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Tema do filme Don Juan de Marco, Bryan Adams. No somzão da Clube.

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0: Clube. Quem tá ganhando é Fryer Mondi, é você, Lavínia Pacheco Moraes do Itapuã, final do fone 2534. Lavínia Pacheco Moraes do Itapuã.

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0: A Clube segue falando de amor com muita música. A nossa viagem no mundo da música segue pra você com as mais lindas canções. E você recordando de verdade que no som da Clube. 619-9575-0118, finalzinho de segunda-feira. Já já a Clube convida você. Esse vai ser o encontro, hein? Duas vagas para o encontro marcado Clube com Zé Neto e Cristiano. Um show exclusivo para você, ouvinte Clube. Responda também a nossa perguntinha até as duas. Vivemos em um mundo cada vez mais corrido com tantas notícias, desafios, mudanças e preocupações. Em meio a tudo isso, cada pessoa encontra motivos para sorrir, mas também enfrenta situações que entristecem, né, o coração. Na sua vida, hoje, o que tem sido aí, né, a sua maior fonte de alegria? O que tem sido? E o que tem mais causado tristeza em você? O que te dá mais alegria? E o que te dá mais tristeza nos tempos de hoje, nos dias de hoje? Fique à vontade para responder. 619-9575-0118. Nessa hora, gente, Mariah Carey, Century, Adele.

0: Aqui é Clube, a rádio oficial da música boa. Adele, mais uma que você curtiu aqui no Love Songs da Clube. Seja bem-vindo, bem-vinda. É muito bom saber que você tá aí ouvindo sempre a gente e escutando muita música boa e ganhando os melhores presentes aqui 24 horas por dia no som da Clube, né? Bom demais! Já já, a Clube convida você. Duas vagas para o encontro marcado Clube com Zé Neto e Cristiano. Vai ser bom demais, hein? Boa sorte! Um alô aqui pro Adalberto de Taguatinga Norte. Valeu, Adalberto, tá sempre ligado na Clube também. Obrigado pela participação. Quem tá com a gente também é a Bianca Pereira, de São Paulo, tá com a gente também. Obrigado, viu, Bianca, pela participação, já tá participando aqui. Valeu. Simone de Águas Lindas também, boa noite para você, obrigado pela companhia de sempre. Ô, Eveline de Varginha, o que mais te deixa triste e o que mais te deixa feliz? Comenta aí, vai.
1: Me alegrado.

0: realmente a falsidade das pessoas. Porque as pessoas, elas são falsas, né? Você ajuda, você acolhe e depois você leva uma apunhalada pelas costas. Isso é que me deixa muito triste.
1: Isso
0: é isso aí, tá na clube, tá bom demais.
1: Valeu, Mauro. Obrigado pela sua opinião também e participação aqui no Som da Clube. Tem mais músicas apaixonadas no Love Songs da Clube. Tony Braxton.

0: E toca você, Gavin James, Always, no Love da Clube.
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0: Que segue até meia-noite, daqui a pouquinho Por Amor também, com as mais lindas músicas pra gente matar aquela saudade, pra gente curtir também, os melhores prêmios também pra você. Já já, em mais um dia, aqui na Clube. Um alô pro Adailton de Palmas, Tocantins, tá ligado na Clube. Adailton em Palmas, Tocantins. Valeu, Adailton. Obrigado a todos aí. Valeu pela participação o tempo todo aqui no Som da Clube, tá? Quem tá chegando agora é o Wellington Alves, Minas Gerais. Comenta aí, vai.
2: A sua enquete de hoje é...
0: O que você acha?
2: O que motiva mais, tá, da cria, é meus pais.
0: Certo.
2: E o que eu tenho mais tristeza, sinto falta, arrependimento, é de... perdido meu casamento.
0: Eita!
2: Se eu pudesse voltar atrás... Mas infelizmente, né? Certo. Mas a vida que segue. Vamos que vamos. Sim. Tá na Clube, tá bom demais.
0: Boa.
2: Obrigado, as promoções.
0: Já tá, rapaz. Boa sorte pra você. Obrigado pelo comentário, pela participação aqui no Som da Clube. E continue sempre respondendo aqui a nossa perguntinha, que vai até as duas. É a seguinte pergunta pra você que tá chegando agora. Na sua vida hoje, o que tem sido aí a sua maior fonte de alegria? E o que mais tem causado tristeza em você nos tempos de hoje? 619-9575-0118. A gente segue tocando as melhores pra você no Love da Clube. Tema de filme. Tema do filme, né? Robin Hood, O Príncipe dos Ladrões. Bryan Adams, Heaven.

0: pra você as mais lindas canções, Hurt, These Dreams, no Love Songs da Clube.
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0: E agora quem tá sendo convidado é você, Fábio Carvalho Dias. Fábio Carvalho Dias de Lusiânia, final do fone 9598. Fábio tá sendo convidado para curtir o encontro marcado com Zé Neto e Cristiano. Parabéns, tá? Continue você sempre participando aqui junto com a gente. O Love Songs de volta amanhã às 10 da noite. Já já tem o Puro Amor aqui na Clube.
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0: de alegria. Comenta aí, vai. E o que mais tem causado tristeza em você? 619-9575-0118. Muita música boa nessa hora pra você, viu? Por exemplo, Billy Idol, U2, Lady Gaga e Bruno Mars. E o Bon Jovi chegando pra gente começar o Por Amor da Sua Clube.
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0: músicas apaixonadas pra você, que é o Smith, Era Uma Vez, aqui no Por Amor da Sua Clube, só música boa pra você, até as duas. E que legal saber que você tá curtindo a programação da Clube, você de todo o Brasil ouvindo sempre, bom demais. Recordando bons momentos e tem muito mais pra você. Continue você participando, escrevendo também no WhatsApp da Clube, gravando seu áudio pra concorrer aos melhores prêmios. Daqui a pouco tem panela de pressão elétrica mundial de presente pra você fazer coisas gostosas. Boa sorte, hein? Sobre a perguntinha, comenta aí, ouvinte clube.
1: A maior fonte da minha alegria está do lado da minha amada Fernanda Miranda.
0: Aí sim, hein?
1: E a maior tristeza da minha vida é a falta dos meus 10 milhões na minha conta.
0: Eita!
1: Mosquinho Santista, direto de Cruzeiro, São Paulo. Tá na clube?
0: Gostei.
1: Tá bom demais.
0: Gostei, viu, Mosquinho? Um abraço pra você. Obrigado pela participação e opinião aqui no Som da Clube. Grava seu áudio também. Lady Gaga e Bruno Mars. Die With Smile no Som da Clube. As melhores pra você.

0: A Clube toca tudo que você gosta de ouvir, sempre as melhores aqui no Puro Amor, até as duas, com muito romantismo, muita música boa, sua participação o tempo todo aqui. Pra gente começar mais um dia, né? Terça-feira, 7 de julho de 2026. Presente? Tem. Daqui a pouquinho pra você, panela de pressão elétrica Mondial. De presente pra você que tá participando aqui junto com a gente, tá? Um bom dia pro Rafael Pereira. Rafa Pereira da Candanga tá com a gente. Bom dia, Rafa. Valeu, obrigado pela audiência, pela participação aqui no Som da Clube. Sobre a pergunta, comenta aí, ouvinte clube.
1: Rapaz, o que tá me causando alegria foi a chegada do meu bisneto.
0: Olha que legal.
1: E o que tá me causando tristeza é a justiça. O cara roubou o carro, botou fogo lá, nos móveis, roubou os eletrodomésticos. Nossa. E a justiça falou que o cara não fez nada pessoal comigo, então liberou o cara. Ele pagou uma fiança e segurou a galera. Isso tá me constrangendo.
0: Imagina.
1: Vamos direto do Corvo da Palha, Península Norte, na Clube. Tá com você, tá bom demais.
0: Valeu, Nunes. Obrigado pela participação e opinião aqui no Som da Clube. Fabrício de Minas Gerais, comenta aí, vai.
2: Sua pergunta da enquete. Neste mundo, o que nos deixa feliz é termos alguém para estar do nosso lado, para nos apoiar, nos ajudar, nos dar conselho. Às vezes também se oferecer também assim quando for necessário.
0: Entendi.
2: E algo mais.
0: Boa.
2: E o que é triste mesmo, que é a tristeza maior, é quando a gente descobrimos que tudo isso foi tudo falsidade, tudo enganação.
0: Eita.
2: Não é nada daquilo que a gente imaginávamos, esperávamos,
0: né?
2: Ou confiávamos. Tá na Clube, tá bom demais.
0: Obrigado, Fabrício, pela participação aqui no Som da Clube. Mais um clássico da música internacional. Tema do Rei Leão, né? Elton John na Clube.

0: que a Clube é a rádio oficial da música boa e a Clube segue ao vivo via satélite para todo o Brasil, você interagindo, participando junto com a gente aqui. Fique à vontade para gravar o seu áudio, tá? Escrever no WhatsApp da Clube também, participar das promoções e ouvindo sempre muita música boa e começando mais um dia com você aqui no Som da Clube, que é bom demais. Terçou, né? Terça-feira. Bom dia pro Ednelson Cerqueira, de Volta Redonda, Rio de Janeiro. Ednelson, bom dia para você, obrigado pela participação. Bom dia para Mara Miguel também, que tá ligada. Direto de Indaial, Santa Catarina, sobre a pergunta. Ela escreveu aqui, ó: minha maior alegria é ter minha família sempre presente em minha vida. É isso aí, né? A maior tristeza é a falta de respeito e empatia das pessoas. Obrigado, Mara Miguel, Indaial, Santa Catarina. Valeu pelo comentário. Beijo pra você. Quem fala?
1: Claudinei de Cruzeiro, estado de São Paulo.
0: E aí, Claudinei?
1: Minha maior alegria e motivação é...
0: O que você pensa?
1: Saber que enquanto a vida é esperança e...
0: Sim.
1: Que em cada momento Deus dá força pra cada um de nós, né? Essa é a maior alegria, não tem outra.
0: Uhum.
1: Recentemente perdi minha mãe, uns tempos atrás foi...
0: Triste.
1: Ano passado, meu irmão, mas nem por isso eu me abalei, porque
0: tá certo.
1: É como eu disse, a minha fonte de alegria é Deus, né?
0: Tá certo.
1: O que entristece é quando eu deixo de fazer o meu melhor pra Deus, porque deixando de fazer o melhor pra Deus, eu sei que estou deixando de fazer pro meu próximo. Tá na Clube, tá bom demais.
0: Valeu, Claudinei, obrigado pela participação, pela opinião aí forte aqui no Som da Clube, né? Grava o seu áudio também, fique à vontade, tá? Pra gente interagir aqui com você de todo o Brasil. In Excess, By My Side.

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0: Tá na hora de você levar, ganhar a panela de pressão elétrica. Quem tá ganhando? Lorena Gomes Freitas. Bom dia pra você, Lorena Gomes Freitas, do Novo Gama, final do fone 2469. Lorena Gomes tá ganhando então a panela de pressão elétrica Mondeon. Aqui é assim, você sempre

segue ao vivo via satélite para todo o Brasil. Mais um dia com a sua participação, mais um dia com você interagindo, participando aqui junto com a gente e ganhando prêmios. Nessa hora tem cinema para você curtir com acompanhante, é par de ingressos, é o combo, viu? Tem pipoca e refri também para você escolher aquela sessão maravilhosa. Fique à vontade para participar. 619-9575-0118. Responda também a nossa enquete até as duas. Na sua vida hoje, na sua opinião, nos tempos de hoje, nos dias de hoje, hein? O que tem sido aí a sua maior fonte de alegria? O que te dá mais alegria, mais energia? E o que mais tem causado tristeza? O que mais te dá tristeza? Fique à vontade para responder essa enquete até as duas. Nessa hora vai ter James Blunt, Ed Sheeran, Sandy Júnior, Paul Young, Rosalind, vai ter também Patrick Swayze, Chicago e muito mais. Coldplay, Paradise na Clube.

0: especial da música boa, Sandy Júnior, Bons Tempos em As Quatro Estações, no Por Amor da Sua Clube. Continue você participando o tempo todo aqui, gravando seu áudio também, pra gente começar mais um dia aqui na Clube com muita música boa, sua interação, participação, você de todo o Brasil, através do 619-9575-0118. Já tem convites pro cinema, é o combo completo, pipoca e refri, pra você fazer aquela sessão maravilhosa com quem você quiser, tá bom? Boa sorte pra você, grava o seu áudio. Quem fala?
1: É o Jota Leite falando. É, que bom é viver e ver a luz do sol.
0: Aí sim.
1: É necessário desfrutar cada dia enquanto estivermos vivos.
0: Verdade.
1: Essas são palavras de Salomão, um rei muito sábio, né? Então, só de estar vivo, essa é a minha maior alegria.
0: Aí sim.
1: Minha maior tristeza, meu amigo. É também o que Jesus falou, que nos últimos dias o amor de muitos se esfriará. Né? Então o que a gente vê hoje é que pessoas não têm mais amor uma pela outra, né?
0: Verdade.
1: Tem muita maldade no mundo. Então isso
0: também
1: me entristece muito.
0: Uhum.
1: Beleza? Tá na Clube, tá bom demais.
0: Valeu, Jota. Obrigado pela participação e opinião aqui no Som da Clube. Grava o seu áudio também. O que te dá mais alegria no momento? E o que te dá mais tristeza no momento? Mais músicas! Clássico, hein? O Young.

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1: Carolina e seu Jorge, é isso aí, aqui, mais um dia começando, terça-feira, 7 de julho de 2026, e a Clube segue ao vivo via satélite para todo o Brasil. Bom demais ter você aqui sempre participando junto com a gente através do WhatsApp da Clube, escrevendo também, tá? Já tem presente para você e daqui a pouco às 2 começa a Madrugada Viva. Nesse clima especial também, com muita música bonita, a sua participação e os melhores prêmios que você tanto gosta de ganhar aqui no Som da Clube, tá? Bom dia pra você, quem fala?
2: Quem fala aqui é o Márcio.
1: E aí, Márcio?
2: Do Rio de Janeiro.
1: Bem-vindo, rapaz.
2: Então, o que me deixa mais feliz é minha família.
1: Aí sim, hein?
2: Todos com saúde.
1: Boa.
2: Família feliz, união.
1: Uhum.
2: E o que mais me entristece é a situação do Brasil. Não tá muito boa.
1: Certo.
2: Tá na Clube. Tá bom demais.
1: Tá fácil pra ninguém, né? Obrigado pela sua participação. Viu, Márcio? Valeu. Bom demais. Grava o seu áudio também. Dá tempo ainda. Chicago, hard to see, I'm sorry.

música boa, Alex Warren Ordinary, aqui no Som da Clube, mais um dia com você. Já já tem presente, daqui a pouquinho tem aquele combo, né, de cinema. Par de ingressos, mais pipoca e refri para você fazer aquela sessão maravilhosa com quem você quiser. O filme, você escolhe também por conta da sua clube. 619-9575-0118. Dentro de instantes, a Madrugada Viva. Com muita música boa, a sua participação também. E lógico, né? Os prêmios que você tanto gosta de ganhar aqui no Som da Clube o tempo todo, 24 horas por dia. 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

0: Backstreet Boys aqui na terça-feira da Clube. Sabe o que tem agora?
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0: E agora, em convites pro cinema, é o combo completo com pipoca e refri. Quem tá ganhando é você. Diego Nascimento Rocha, de Samambaia, final do fone 2123. Diego Nascimento Rocha, de Samambaia, final do fone 2123. Se deu bem na Clube. Obrigado a todo mundo que interagiu aqui com o Ramuzito. A gente se fala às 10 da noite no Love Songs da Clube. Na sequência, a Madrugada Viva. E o André tá chegando pra te fazer companhia com as melhores músicas e os melhores prêmios também. Beleza? Fica na Clube pra começar mais um dia numa boa, no som da Clube. Adelo chegando.

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julho. Sabe dia do que é hoje? Hoje é dia mundial do chocolate, é isso mesmo. Tem gente que ama, tem gente que adora e não passa um dia, né, sem um chocolatinho, enquanto outros não fazem muita questão do chocolate. Tem gente que não gosta de chocolate, você acredita? Tem, não tem? E eu quero saber de você o seguinte, ó. Você é uma pessoa completamente apaixonada que ama chocolate ou você vive muito bem sem chocolate? Que tipo de pessoa que você é? Que gosta de chocolate ou que não faz questão nenhuma de um chocolatinho? Conta aí pra gente, grava seu áudio, manda no 61995750118. É o seguinte, ó, no final dessa hora tem duas vagas para o Encontro Marcado Clube com Zé Neto e Cristiano. É isso mesmo, você vai curtir esse show exclusivo no auditório da Clube com toda a nossa equipe. É bom demais, não é? Então capricha no seu áudio, responde a nossa pergunta, cruze os dedos e boa sorte. Começa

0: som alto, muito estranho, curtindo, relembrando esse grande sucesso dos anos 80. Participa com a gente, manda sua mensagem também.
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0: Ó, daqui a pouquinho tem duas vagas para o encontro marcado com Zé Neto e Cristiano. É aquele show exclusivo para você, melhor ouvinte do mundo. E aí, tá querendo ficar pertinho deles, curtir esse show com acompanhante? É bom demais, fala sério, manda sua mensagem pra gente. 619-9575-0118. Um bom dia especial pra galera que tá curtindo em Águas Claras. Tá o Diego, a Priscila e também a Elisângela, Planaltina. Bom dia pro Rafael, pra Fernanda e pra Sônia. Rio de Janeiro, tá o Márcio ligado, curtindo a clube também. E você, onde você está curtindo a clube? Manda sua mensagem pra gente, já responde a nossa pergunta de hoje. É uma pergunta deliciosa, né? Pra muitos, tem gente que não gosta. Dia Mundial do Chocolate. Tem quem ame, tem quem não ligue, tem quem odeia chocolate, não tem?

0: muito bem sem ele, ou não gosta nem de ver o chocolate. Tem gente que não gosta de jeito nenhum. Conta aí, manda sua mensagem, grava seu áudio. Tô esperando você por aqui, tá bom? Manda aí, capricha, mas capricha mesmo, porque dia do chocolate, a gente tem que mandar ver e mandar ver legal. Ô, José Luiz, e você, no seu caso aí, rapaz, você gosta de chocolate?
1: Chocolate é comigo mesmo, mas de preferência aquele chocolate branco.
0: Ah, é?
1: Meu Deus do céu, bato colocado.
0: Oh.
1: Meu amigo André, me bota no sorteio, tá na clube, tá bom demais, vai Brasil.
0: Eita, o Brasil não foi, não teve jeito, José. Na clube, Merillion, chegando, beautiful, bom dia pra você.

tá bom demais. A rádio oficial da música boa, Brianas. Brandas, não, Brian Ferries. Lift Love. Confundi os Brians aqui. Vamos falar de futebol, meu amigo. Copa do Mundo, oitavas de final. Portugal perdeu para a Espanha por 1-0. Gol no finalzinho ali, né? E a Espanha passou. Os Estados Unidos, jogando em casa, meu amigo, levou uma goleada da Bélgica, 4-1.

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0: Já aproveita também para mandar sua mensagem, 61995750118, sempre é muito bom te receber por aqui. Participa, já fala o que você tá fazendo, né? Nesse comecinho de terça-feira, tá no seu trabalho, tá levando a gente de carona no Tapetão Preto, tá aí de boa, só descansando, só curtindo os clássicos aqui na Clube. Já

0: trazia pra você Onda Verde, o Rosivaldo Barretos, o Paulo Contelli ligado, curtindo a clube. E você, onde está ouvindo a gente? Já grava seu áudio, manda sua mensagem. Hoje é dia mundial do chocolate e nós estamos falando a respeito desse docinho que muita gente gosta e muita gente também não gosta. É, tem gente que não consegue comer chocolate de jeito nenhum. Eu quero saber se você é aquela pessoa apaixonada por chocolate ou vive muito bem sem ele. Em qual time você está? Manda sua mensagem aí, tô esperando você. Oi, Jéssica, bom dia.
1: Bom dia, André. Poxa vida, numa terça-feira de manhã, você faz uma maldade dessa. Aqui sou tudo minhas lombrigas aqui, elas estão dançando um rock and roll aqui. Eita. No meu estômago. Deu uma vontade de comer um chocolatinho.
0: É bom, né?
1: Eu amo chocolate. Abraço.
0: Abraço pra você também, Jéssica. Beijo.

0: mais. E você que tá aí curtindo a clube, levando a gente de carona no Tapetão Preto, um grande abraço pros nossos amigos carreteiros, caminhoneiros, motoristas de ônibus, sempre ouvindo a clube. Você que tá aí também trabalhando como motorista por aplicativo, nossos amigos taxistas, valeu, grande abraço para vocês. Manda sua mensagem pra gente. Não sei porque eu falei de chifre e lembrei dos motoristas. Sacanagem isso, né? Me perdoem, me perdoem. Não tem nada a ver, tá bom? Ó, Recanto das Emas, tá o Leonardo curtindo, a Juliana e também a Helena Uberaba. Bom dia pro Marcos, pra Andressa, também pra Vera, Sol Nascente, quem tá ligadinha aí, a Marta. Oi, Marta, beijo pra você. Em Anápolis, o Newton, saxofonista, nosso amigo, professor de matemática também, ouvindo a gente. Valeu, Newton, grande abraço pra você, obrigado pela companhia, tá? Hoje nós estamos falando a respeito de chocolate, dia mundial do chocolate. Tem gente que ama, tem gente que não vive sem. É chocolate no almoço, é chocolate na janta, é chocolate no café da manhã com leite, né? Eu quero saber se você ama chocolate, é completamente apaixonado, ou você é daqueles que não tá nem aí pro chocolate. Qual time você joga? Conta aí pra gente. Ô Mara, e você, menina? Conta pra gente.
1: Não sou aquela chocólatra, mas sempre tenho um chocolatinho em casa pra aliviar nossas vidas. Dou preferência ao chocolate branco também. Beijão pra você, excelente manhã de terça-feira, tá na clube, tá bom demais.
0: Valeu, beijo pra você, Mara. Brian Adams.

0: Francisca Sortudona, é o 3943. Ô, Francisca, bate sorte assim lá na clube, hein? Parabéns!
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1: 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Funky Big Girl.

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falando dessa sobremesa, para muitos até uma comida, né? Que é uma delícia. Muita gente ama, muita gente gosta do chocolate, mas tem gente que não acha uma delícia. Tem aquela pessoa que não gosta de chocolate, pelo incrível que pareça, né? Tem, não tem? Você faz parte do time que é completamente apaixonado por chocolate ou vive muito bem sem este chocolatinho? Conta aí pra gente, grava seu áudio, manda pra clube no 619-9575-0118. Claro que rola presente pra você no final da hora. É, pra você curtir um cineminha com aquela pessoa que você ama, com aquela pessoa que você gosta. Tem dois ingressos aqui, são um par de ingressos pra você e o combo com pipoca e refrigerante pro cineminha fica completo. E aí, tá querendo pegar um cineminha no fim de semana? Então grava seu áudio, manda sua mensagem pra clube 619-9575-0118. Chegando por aqui, Phil Collins. I wish we were down pra gente curtir e matar saudades. Bom dia!

0: da música boa, Elton John, The Last One. Sempre começando o dia assim, ó, com música boa, grandes sucessos pra gente matar saudade.
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0: A gente volta no começo dos anos 80, anos 90, anos 2000 e mata saudades de grandes clássicos, né? Temas de filmes, de séries, de novelas, o tema da sua vida é bom demais. Samambaia Sul, bom dia pra Isabel, Taguatinga Norte, tal Samuel, Riacho Fundo 1, fala Gleison, levando a gente de carona, né? Tá trabalhando e levando a clube no seu radinho, isso é muito bom. Motorista por aplicativo, Asa Sul, quem tá ligado é o Rodrigo, Palmares Paulista, pessoal da Copco, pessoal da usina, né? Nossos amigos do Palito Doce, lá tá o Júlio, o Bernal, o Vardizinho, o Sabonete, o Cabelo de Tiara. Quem tá por lá também é o nosso amigo Zenilson, que prepara aquele cuscuz delicioso. Ele não para de mandar foto, minha boca vira um brejo. Aquela garrafinha de café, gente, essa hora é muito bom. Valeu, rapaziada. Grande abraço pra vocês. Obrigado pelo carinho. Redenção. Abraço pro Signes. E você, onde você está ouvindo a clube? O que você tá fazendo, hein? Já aproveita, conta pra gente no final dessa hora, par de ingressos pra você curtir um cineminha e ainda tem aquele combo com pipoca e refrigerante pra você curtir ao lado do seu mozão. É muito bom. E hoje, dia mundial do chocolate. Eu quero saber se você é uma pessoa que ama, que gosta de chocolate, não vive sem, ou se você faz parte daquele time que não liga muito, né? Tem gente que não tá nem aí pra chocolate. É o seu caso, Patrícia?
2: Eu sou aquele tipo de pessoa que não sou muito fã de chocolate.
0: Ah,
2: se não tiver pra mim, não faz falta.
0: Olha só.
2: Sou uma pessoa que come muito pouco chocolate, então
0: entendi.
2: Eu não gosto muito, não. Uma ótima terça-feira pra você. Aqui é clube, hein? Tá na clube, tá bom demais.
0: Valeu, Paty. Beijo pra você. Ótima terça. Extreme. More than words. Chegando na clube.

pagar um prêmio de 38 milhões para os acertadores das 6 dezenas. O sorteio da Mega acontece hoje às 9 da noite. No concurso do último sábado, ninguém acertou as 6 dezenas. A

0: Renata Leite, grande abraço, meu amigo. Varginha, tá o Thiago, original, sempre ouvindo a clube. Parnamirim, tá o Jailson. E você, onde você está ouvindo a clube, já manda sua mensagem também, daqui a pouquinho, par de ingressos pra você pegar um cineminha e ainda vai aquele combo com pipoca e refrigerante. Bom demais, né? Você vai chamar aquela pessoa que você gosta, que você ama e curtir um cineminha por conta da clube. Hoje é dia mundial do chocolate, estamos falando dessa comidinha, dessa sobremesa que todo mundo gosta, né? E tem gente que não gosta. Quando a gente fala todo mundo, eu lembrei de uma coisa, tem gente que não gosta de chocolate de jeito nenhum. Eu conheci uma pessoa que detestava chocolate. E você? Você é uma pessoa que ama o chocolate, né? Que gosta muito do chocolate, é completamente apaixonado por chocolate, não vive sem, ou você é daquelas pessoas, né? Daquele time pequeno, mas que não gosta de chocolate, não faz questão de ter um chocolatinho em casa, hã? Como que é você com chocolate? Conta aí pra gente, grava seu áudio, manda pra clube. Ô Isabel, e no seu caso aí?
1: Eu amo o meio amargo e adoro chocolate branco.
0: Ah, é?
1: Não sou aquela pessoa chocólatra, mas eu sempre dou um jeitinho de ter os meus chocolates, né?
0: Aí,
1: por perto de mim.
0: Tá
1: principalmente
0: vendo?
1: Aqueles dias que a gente tá um pouco estressada,
0: sim,
1: um pouco querendo sair da rotina. Então essa aí sou eu. Beijo, beijos da sua amiga Isa. Tá na clube, tá bom demais.
0: Vai com Deus, what's a woman? Bom dia.

Clube, tá bom demais. A rádio oficial da música boa é Trian, Beyoncé, Perfect. Relembrando esse sucesso aqui na Clube, é bom demais começar o dia com música boa, né?

0: Túlio Bandeirante. Fala, Henrique, abraço pra você, tá levantando agora, preparando aquele cafezinho, né? Junto com ele tá lá a filha Bianca e também a esposa Ivone, co-líder. Abraço pro Cláudio, pra Natália e também pra Miriam. E você, onde você está ouvindo a Clube, já aproveita pra mandar sua mensagem, tá chegando a hora, já já tem pra você par de ingressos pra pegar um cineminha, viu? Tem combo de pipoca e refri também. Dia do chocolate, quero saber se você é uma pessoa que ama chocolate, que gosta, né? Que não vive sem, ou pra você chocolate tanto faz. E aí, Gleison, conta pra gente.
1: André, eu gosto de chocolate, mas também se não tiver, não faz falta na minha vida, não.
0: Ah, é, tranquilo, rapaz?
1: Eu gosto muito, se tiver eu como, mas é uma coisa que eu nem penso durante o dia. Tá na Clube, tá bom demais.
0: Valeu, Gleison, abraço pra

Paraná se preparando para mais um dia. Muita gente já preparando aquele cafezinho, né? É hora daquele cafezinho gostoso, aquele mate. Seja bem-vindo aqui na Clube. Estamos ao vivo para todo o Brasil. Manda sua mensagem pra gente.

Dia Internacional do Chocolate. Tem gente que ama, que adora chocolate, não troca um chocolatinho por nada. E você, é apaixonado por chocolate? Ou você acha que existe algum doce, alguma sobremesa que é melhor que chocolate para você? Tem gente que não gosta muito. É o seu caso? Você gosta, você ama? Ou você acha que existe alguma sobremesa, algum doce melhor que chocolate? Conta aí pra gente, grava seu áudio, manda pra clube. Final dessa hora tem aquele kit super frango e boa. É aquele kit sensacional para você preparar aquele lanche pra criançada. Dá aquela força também no churrasquinho, tem filé de coxas temperado, salsicha, calabresa, pão de alho, aquela mortadelinha, peito de frango defumado e muito mais. Quer esse kit? Então manda sua mensagem, começando com a Ha, Crying the Rain.

0: sempre te enchendo de presentes. No final dessa hora tem o kit Super Frango e Boa. Esse kit facilita a vida, hein, gente? Ele é muito bom. Tá querendo esse kit, ó? Vem aquele filezinho de coxa temperado, salsicha calabresa, requeijão, chicken de bacon, linguiça de frango, pão de alho, mussarela, mortadela, peito de frango defumado. É pra você fazer aquela festa, né? E aí, tá querendo? Então faz o seguinte, manda sua mensagem pra clube. O nosso WhatsApp é o 99575-0118. Manda seu nome completo e sua cidade. Quem sabe a gente manda esse kit Super Frango aí pra você. E hoje, no Dia Internacional do Chocolate, eu quero saber se você é uma pessoa que ama, que gosta muito de chocolate, ou você não gosta tanto, tem sobremesas melhores que chocolate pra você. Qual é a sobremesa que você gosta mais que chocolate? Pode contar pra gente também, fica à vontade. Ô Valdinei, e você gosta ou não gosta de chocolate? Diz aí pra gente.
1: Rapaz, eu não gosto de chocolate de jeito nenhum.
0: Ah, é?
1: Tá bom, André. Ei, não me passa no cardápio nem na sobremesa. Tá bom, André?
0: Tá, bom.
1: Tá na clube, tá bom demais.
0: Valeu, grande abraço, Michael Blublé.

0: Prazer, 4h29, pra você um ótimo dia, sempre é muito bom ter você aqui no clube. Gente, o governo federal propôs elevar a mistura obrigatória de etanol anidro na gasolina de 30 para 32% para ajustar, né? Para ajudar, na verdade, a reduzir o preço final do combustível ao consumidor e diminuir a dependência de importações, além do menor impacto ao meio ambiente. Se for aprovado, será o segundo aumento consecutivo do teor obrigatório de etanol anidro na gasolina. Em junho do ano passado, o percentual passou de 27% para 30%, após testes conduzidos pelo governo e pelo setor indicarem a viabilidade técnica da ampliação da mistura. Outras informações também no Instagram da Clube, @clubefmbrasil. Vai lá e dá aquela seguidinha básica na gente, tá?
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0: Manda sua mensagem, tô esperando você por aqui. Daqui a pouquinho tem presente, hein? Tem o kit Super Frango e Boa Gama. Quem tá ligado, curtindo, é o nosso amigo Valdinei. Bom dia, bom despacho. Abraço pro Júlio. Passo Fundo, a Raquel tá ligado, ouvindo a gente. Natal, Talu e também seu maridão, o Luiz. Obrigado pelo carinho sempre. Manda sua mensagem também. Hoje é o Dia Mundial do Chocolate. Já aproveita para responder aí. Eu quero saber se você é uma pessoa que ama, que adora chocolate, ou de repente tem alguma sobremesa, algum docinho que você gosta mais que o chocolate? Tem? Então conta aí pra gente. Grava seu áudio, manda pra clube. Bom dia, Newton.
2: Fala, Andrezão. Bom dia, muito bom dia pra você, meu amigão. Eu sou chocólito. Rapaz, eu adoro doce.
0: Ah, é, rapaz?
2: Chocolate é meu doce preferido.
0: Aí,
2: beleza, meu amigão? Tá na clube, tá bom demais.
0: Valeu, Newton. Grande abraço pra você. Bora de música boa. Na clube chegando, Rockset.

0: Tá bom demais. A rádio oficial da música boa, Cyndi Lauper, Time After Time, relembrando esse grande clássico aqui na Clube.
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0: Pra você que tá levantando, já se preparando pra mais um dia, que seja um dia incrível aí na sua vida, pensamento positivo, eu sempre falo, né? Faz toda a diferença. Colocar pensamentos bons na mente ajuda e ajuda bastante. E aquela fé em Deus que tudo vai dar certo e com certeza dará. Boa terça pra você que tá aí se preparando pra mais um dia. No Gama, tá o Valdinei, Planaltina, o Eduardo Barretos. Abraço pro nosso companheiro Zé do Milho. Tava sumindo, hein, Zé? Grande abraço pra você. Em Barretos também tá o Paulo Fontelli. Grande abraço. Blumenau, o Valdir Dias, daquele jeito, né? Tomando aquele cafezinho e ouvindo a Clube. Malta Paraíba, abraço pro Chico. E você, onde você está ouvindo a Clube, já aproveita também, manda sua mensagem. Daqui a pouquinho tem o kit Super Frango e boa. Ajuda no lanche da criançada, naquele churrasquinho, gente. Esse kit é bom demais. Hã? Presente pra você. Dia Internacional do Chocolate. Dia Mundial, na verdade, do Chocolate. Eu quero saber se você é uma pessoa completamente apaixonada por chocolate ou se, de repente, pra você existe algum docinho aí melhor que chocolate. Conta aí pra gente, Alex.
2: Com certeza, eu sou chocólatra.
0: Ah, é?
2: Eu, sem chocolate, não sou ninguém. Amanheço o dia, tomo meu cafezinho, coloco um chocolate no café. E é assim por diante, o dia todo comendo chocolate. Se eu não como chocolate, fico estressado. Tá bom, André? Tá na Clube? Tá bom demais.
0: Valeu, grande abraço.

0: aquele churrasquinho ajuda bastante, hein? Sucesso aí, parabéns!
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0: Brasil, edição dessa terça-feira, dia 7 de julho de 2026. Eu sou o André, sigo junto com você aqui na Clube e hoje é dia mundial do chocolate. Estamos por aqui batendo aquele papo e querendo saber se você é uma pessoa apaixonada por chocolate, hein?
1: Aí, Clube!
0: Tem gente que não passa um dia sem um chocolatinho, enquanto outros não fazem tanta questão, né? E você é completamente apaixonado ou apaixonada por chocolate? Ou existe alguma sobremesa, algum docinho, na sua opinião, que é muito melhor de que o chocolate? Conta aí pra gente, manda sua mensagem no 619-9575-0118. Já conta pra gente, então, se você é uma pessoa que gosta muito de chocolate, é chocólatra, ou existem outros doces, na sua opinião, que é melhor que chocolate. Conta aí pra gente, tem presente, claro, no final dessa hora, tem a churrasqueira elétrica Mondial, pra você preparar aquele churrasquinho daquele jeito, né? Sem preocupação com sujeira, sem fumaça, é bom demais, facilita a vida na hora de preparar aquele churrasco. E aí, vai te ajudar no churrasquinho? Então manda sua mensagem pra Clube, tô esperando você. Jason Russ, 93 Million Miles, começou!

0: 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Manda sua mensagem aí pra gente que rola aquele alôzão pra você, aquele bom dia especial, né? Samambaia Norte, quem tá ligadinha, curtindo a Clube, levantou agora, é a Raquel. Oi Raquel, bom dia pra você, um ótimo dia, tá bom? Gama, quem tá curtindo é o João Paulo, Santo André, o Alessandro, São Paulo, a Maria Peronde. E você tá levantando agora, preparando aquele cafezinho gostoso, já manda a sua mensagem pra gente. 619-9575-0118 é o nosso WhatsApp pra todo o Brasil. No final dessa hora tem a churrasqueira elétrica Mondio. Você tá sabendo que hoje é o Dia Mundial do Chocolate? E chocolate é assim, né? Tem gente que ama, que adora um chocolate, é o famoso chocólatra, e tem gente que não gosta de jeito nenhum. Acha outros doces, outras sobremesas melhores que chocolate? E você, é apaixonado ou não por chocolate? Conta aí pra gente, tá bom? Tô esperando a sua mensagem. Ô Marcelina, e você, conta aí, menina.
1: Eu gosto muito de bolo de cenoura com cobertura de chocolate.
0: Ai, meu Deus.
1: E hoje é o aniversário.
0: Ah,
1: eu vou pedir pra minha amiga fazer, que ela é espetacular no bolo de cenoura. Tá na Clube, tá bom demais.
0: Ô Marcelina, parabéns, viu? Felicidades, muitos anos de vida, mas aquele bolinho de cenoura com cobertura de chocolate, gente, é bom demais, hein? Na Clube, Mariah Carey.

0: Take That Back for Good, pra você um ótimo dia ouvindo Cortina Clube. Racha o Fundo 2, bom dia para o Rodrigo, para Mariana e também para Lourdes. Lá do Sul tá o André Luiz, a Pamela e também a Regina. Novo Gama, bom dia pro Fernando, pra Tatiane e também pra Célia. Carangola, quem tá curtindo é o Everton, a Jéssica e também a Sandra. Pra você também um ótimo dia ouvindo e curtindo a sua. Clube.
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3: Demais, daqui a pouquinho tem a churrasqueira elétrica Mondio. Já aproveita, grava seu áudio e responde pra gente. Você é uma pessoa completamente apaixonada por chocolate ou vive muito bem sem chocolate? Hoje é o Dia Mundial do Chocolate. E aí, você é chocólatra ou não? Conta aí pra gente. Chegando na Clube, Air Supply, pra gente recordar, relembrar e matar saudades. É bom demais.

amigo aqui, viu? Lembra do amigo. Outras informações também você pode conferir no Instagram da Clube, @clubefmbrasil. Ótimo dia, Jardim Botânico. Quem tá curtindo é a Vanessa. Oi, Vanessa, bom dia pra você. Asa Norte, Tadilza, Luziânia, o Deus Ivan, Águas Lindas. Oi, Laura, bom dia. Valparaíso, Juscelino, Suzana.

0: se você é uma pessoa apaixonada pelo chocolate, ou na sua opinião, existem outras sobremesas, outros doces, né? Mais gostoso que o chocolate. O que você acha? Conta aí pra gente, já já tem a churrasqueira elétrica Mondial. Ô, Maikerson, e no seu caso aí, rapaz?
1: Ah, eu gosto do chocolate. Chocolatinho é bom. Chocolatinho de boa qualidade, né? Tem muitos aí que são amanteigados aí. Mas um chocolatinho aí, cacau 50, 70%, é muito bom.
0: É bom, né,
1: um abraço,
0: rapaz?
1: A todos, gostaria de estar participando de sorteios, porque aqui é clube, tá na clube, tá bom demais.
0: E você, gosta ou não? É chocolatra? Conta aí pra gente.

0: Clube tá bom demais, a rádio oficial da música boa, Andrew Donald Terminal. 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

0: é o 95-98. Ana, começou essa terça-feira com o pé direito. Parabéns, viu? A gente volta a se falar amanhã. Fique todos com Deus. Comemore o Dia Internacional do Chocolate. Comendo aquele chocolatinho gostoso que é bom demais. Valeu, até amanhã.
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5: Ave Maria, cheia de graça, o Senhor é convosco. Bendita sois vós entre as mulheres. Bendito é o fruto do vosso ventre, Jesus. Santa Maria, Mãe de Deus, rogai por nós, pecadores, agora e na hora de nossa morte. Amém. E que desça sobre você, sobre o nosso Brasil, sobre nossas famílias, a bênção do Deus Todo-Poderoso, Pai, o Filho e o Espírito Santo. Amém.
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bom dia pra você ligado aqui na Clube 89,1, a rádio que mais cresce em audiência em Blumenau e região. Eu sou Edson Gol e daqui a pouquinho na minha companhia tem Arnaldo Zimmermann. Terça-feira, 7 de julho, dia do ano de número 188, 28ª semana do ano, temos lua minguante hoje. Hoje é dia da língua Swahili, também dia mundial do chocolate, coisa boa, hein? Começa bem aqui o dia bem informado, sintonizado em 89,1, a gente vai falar sobre o novo sistema de nota fiscal que entra em vigor em Blumenau no dia 1º de agosto. Vamos falar também do complexo em Pomerode que vai ganhar mercado gastronômico e centro de eventos. Teremos também a audiência pública em Timbó que vai orientar a população sobre o El Niño. Tem ainda previsão do tempo, tem os jogos da Copa, o esporte atualizado para você também aqui na Clube em 89,1. Quer falar sobre trânsito? Temos também aqui as informações para você. Participa com a gente no 991192730. Tá na Clube, tá bom demais.

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Pra fechar a primeira sequência aqui do nosso Bom Dia Clube, já já eu volto com muito mais músicas e, claro, também informações pra você no Bom Dia

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Estamos de volta com o nosso Bom Dia Clube aqui em 89,1 nesta terça-feira, 7 de julho. Vamos trazendo as informações para você ficar muito, muito bem informado e começar bem o seu dia. Olha, uma licitação de uma barragem de 109 milhões de reais em Mirim Doce é liberada pelo TCE. O suspeito de roubo à mão armada em Blumenau é localizado e preso no estado do Pará. Tivemos também um avião que caiu em meia praia, navegantes, e deixou dois feridos. Quer ficar bem informado? Fica com a gente até às 8 da manhã aqui no Bom Dia Clube. 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

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Fechando mais uma sequência musical do Bom Dia Clube, depois do show do intervalo a gente volta com informações dos principais jornais e portais de todo o Brasil e as notícias em primeira mão.

0: dentro do próprio portal simples/notablu ou via e-mail notablu@blumenau.sc.gov.br. Para mais informações, basta acessar o site da Prefeitura no caminho governo/cefaz/transição para o emissor nacional.
1: É, no início desse ano, a Prefeitura já havia tentado alterar o sistema, né, e fazer a migração, mas houve falhas operacionais e fizeram com que o antigo modelo de emissão de notas fosse restabelecido. Eu lembro ainda que aconteceu exatamente durante as férias coletivas, até secretários, gestores estavam de férias, nas férias coletivas aí da Prefeitura, e aí deu problema, né? A equipe que ficou de plantão não estava dando conta aí de fazer os ajustes, muitas reclamações no início do ano, e aí preferiram voltar então ao sistema municipal, e aí nesse período de adaptação, pelo jeito então demorando mais de 6 meses aí, 7 meses, para fazer essa adaptação. Então, a secretaria, conforme a secretária já alertou aqui, né, ela orienta que os profissionais e empresas já venham a se preparar antes, né, para a mudança, não deixar para se preparar no final. Então, olha só, usuários de sistemas próprios ou contratados de terceiros devem solicitar aos fornecedores atualização do sistema até dia 31 de julho. Lá tem dúvidas também, pode ser tiradas pelo e-mail notablu@blumenau.sc.gov.br, atendimento feito pela lá no site da prefeitura, lá no Simples Nota Blue, no Ajuda. Quando abre lá, já aparece lá um banner, já uma notificação lá que você pode baixar também, tem as instruções ali para acompanhar. Mas é importante, né, para todo mundo acompanhar antes, porque depois chega na hora, puxa, eu preciso emitir a nota fiscal hoje, dia 1º de agosto, ou seja, eu preciso emitir hoje. O cliente lá tá esperando, né? O tomador de serviço está esperando. E aí dá algum problema, você perde um dia, perde dois para lançar a nota, vai lhe complicar. Então é bom ir se preparando antes, não é?
2: Exatamente. Aquela correria daí, a contabilidade, para saber como é que eu faço. Tá todo um transtorno, né? Inclusive, quando você abre aquele banner lá que tem as informações, tem manuais também que explicam como deve ser feita a emissão, tem ali o link para você acessar também o emissor nacional, né? Eu já emiti nota pelo emissor nacional, inclusive, tá sincronizado, né? O que se emite aqui no município já aparece também, eu conferi hoje de manhã, também já aparece no emissor nacional, já estão cadastradas lá também as notas que você emitiu para acompanhamento de arrecadação também dos impostos.
1: Ele já aparece porque já consta lá o IBS, né?
2: Isso.
1: Que é o IBS, que é o futuro nacional, que vai ser a migração toda, vai terminar em 2030 ali, né? Então,
2: isso. Então, 2033, eu acho que é.
1: Exato. Aí tem alguns que vem o código, tem código NBS e tal, mas tem a base de cálculo IBS, CBS, uma isso. Série de coisas que parece grego, né? Para quem só quer, para quem lida com outra coisa, né? Da área de finanças, só quer tirar a notinha ali e fazer o seu faturamento, parece uma linguagem grega, mas vai dar uma preparada antes ou falar com o contador, não é?
2: Exato.
1: Pra não ter grandes problemas aí, não é?
2: A maior dificuldade justamente às vezes é com o MEI, né? Que o MEI ele não tem um contador, geralmente não usa.
1: Ele tem que fazer tudo sozinho, né?
2: Tem que fazer sozinho, né? Para ele esteja mais atualizado também e bem informado na hora de fazer a emissão da nota, né? Que quando o MEI vende, é importante ele tirar a notinha também para poder faturar, né? Essa que é a verdade.
1: Exatamente.
2: Exato. Vamos então agora também, né? Estão chegando as eleições aí, 2026, né? Você sabe quantos toques você vai ter que dar na urna para fazer todo o trâmite aí e votar em todo mundo?
1: Bom, são 6 votos aí, como eu vou ter que
2: causa da numeração, né?
1: Quer que responda, porque daí são 2 mais 2 mais 3 dá 2, 4, 7, depois mais 4, 11 e depois mais 5 dá 16, é isso?
2: Deixa eu ver. 25.
1: Não, 25, peraí, eu esqueci algum cargo, hein?
2: Presidente
1: 2, governador 2. Já dá 4 aí. Senador. Porque são 2 senadores, tá?
2: Senador,
1: certo?
2: Senador são 3, aí vão
1: dar
2: 6.
1: Né? Aí já vai pra 10, depois tem mais 4, vai pra 14, e depois tem mais 5, vai pra 19. Como é que chegou no 26 aí?
2: Tá em 25, tem os confirma, né?
1: Tá certo. Tá certo.
2: Não esqueça do confirma.
1: Pra cada um tem mais uma tecla, é.
2: Exatamente.
1: Então vamos lá.
2: O eleitor vai ter que dar 25 toques na urna eletrônica para votar em todos os cargos em outubro. Prepara aí pra digitar, viu? Projeto para evitar filas mobiliza 94 mil pessoas na Justiça Eleitoral de Santa Catarina, que vai ter mais sessões de votação no estado. Eu prevejo filas também, né? Mas quem traz mais detalhes também, como eles querem simplificar isso, é Carol Denardi, da Rede Notícias Acaerte.
3: A A corrida contra o tempo já começou nos bastidores da Justiça Eleitoral catarinense para garantir o sucesso do pleito de outubro. A organização começou logo após o fechamento das urnas na última eleição municipal. O diretor-geral do TRE de

0: Santa Catarina, Gonçalo Ribeiro, afirma que o planejamento do Estado segue rigorosamente em dia.
1: A nossa organização começou no dia 20 de dezembro de 2024. E para as eleições agora de 2026, serão 32 mil atividades executadas com acompanhamento diário na sua execução. Estamos em curso e estamos em dia.
0: Santa Catarina conta hoje com 5.700.000 eleitores aptos a votar, número que deve ser homologado pelo Tribunal Superior Eleitoral nos próximos dias. O grande diferencial deste ano será o tempo de permanência na cabine, já que o eleitor precisará escolher candidatos para 6 cargos diferentes, incluindo 2 vagas para o Senado.
1: O diferencial é que nós temos que ter uma memória de 8 anos antepassados, porque em 2026, assim como foi em 2018, votaremos em 2 senadores, ou seja, na renovação de 2/3 do Senado. Isso ocorre apenas a cada 8 anos e, por lei, o eleitor, quando for à cabina, ele vai votar primeiro para deputado federal, na sequência para deputado estadual, depois para a primeira vaga de senador, a segunda vaga de senador, governador e presidente. São 25 toques na urna, o que vai exigir uma permanência dele bem maior do que aconteceu em 2024, quando ele voltou apenas para vereador e depois para prefeito. Isso é importante que ele tenha em mente, principalmente a ordem de votação, então que ele leve anotado o número de seus candidatos, um lembrete.
0: Para tentar reduzir as filas diante do maior tempo na cabine de votação, a Justiça Eleitoral vai ter mais sessões eleitorais aqui em Santa Catarina.
1: Diferente do que acontece na eleição de âmbito municipal, nesta nós vamos diminuir as agregações de sessões eleitorais. Então, nós teremos mais sessões eleitorais para receber e dar mais conforto aos eleitores. Em Santa Catarina, hoje, nós temos, nas nossas 100 zonas eleitorais, 295 municípios, que têm 3.700 locais de votação, que receberão 17.500 sessões eleitorais. Cada sessão eleitoral corresponde a uma urna eletrônica.
0: Para dar conta de toda essa estrutura, com apenas 500 servidores efetivos, o TRE vai mobilizar cerca de 94 mil colaboradores no dia do pleito. De Florianópolis, da Rede de Notícias AKERT, Carol Denardi.
2: 6:53, 6:53, 9 graus agora a temperatura. Tá no ar o nosso Bom Dia Clube com informações para você. Nós vamos falar daqui a pouco, inclusive, sobre a liberação aí do Tribunal de Contas para a barragem lá de Mirim Doce, no Alto Vale, com algumas curiosidades sobre essa barragem. Que municípios, afinal, essa barragem deve proteger no Alto Vale? Interfere alguma coisa aqui em Blumenau, no Médio Vale do Itajaí? Então, daqui a pouco também a gente fala a respeito desse assunto aí, que é importante para toda a grande bacia aí do Itajaí Açu e dos outros Itajaís aí, né? Itajaí do Oeste e Itajaí do Sul também.
3: Exatamente. Vamos falar também aí da despedida de Cristiano Ronaldo das Copas, né? Que não joga mais, né? Acabou se despedindo ontem. A Espanha foi superior lá no finalzinho, foi lá e ganhou deles e.
2: Cristiano.
3: Eu tô virando pé frio, né? Porque eu pensei em Brasil agora, eu vou torcer pra Colômbia, pra Portugal, aí Portugal já caiu, né?
2: Já caiu.
3: A Colômbia já sabe que é difícil ir muito longe, né? Mas por ser vizinho sul-americano, a gente torcendo. Nem todos os vizinhos a gente precisa torcer, né?
2: Exatamente.
3: Pode escolher, né? Vamos deixar quieto, né? Nem todos, né? Nem
2: sem todos. Sem citar federações.
3: E depois da minha simpatia, na minha simpatia pessoal, assim, dizer, Noruega ou Inglaterra, pra mim, qual passar ali e tal? Eu não tava querendo ir muito pra França, Argentina, Espanha, porque esses são favoritaços. E você torce para aqueles que você julga que são não tão bons assim, né? Não tão, tão na ponta, né?
2: Eu tô pelos vikings ainda.
3: Mas é legal, né? O pessoal bacana e tal, né? Não tem mágoa.
2: Não, nenhuma. Eles vão remando para casa depois também.
3: Mas ontem eu tava torcendo muito para Bélgica e por um motivo.
2: Foi, né?
3: E 4-1, né? Mas por um motivo.
2: Não adiantou dar o canetaço lá.
3: Exatamente. O cara jogou e não adiantou. Olha, não dá pra ficar agora misturar política com futebol, aí vai lá presidente decidir junto com o presidente da FIFA que se tira cartão vermelho, se ganha cartão vermelho, que é isso, né?
2: Ele pegar e fazer uma análise do jogo, de repente cancelar uns 3 gols da Bélgica, que aí quando chegar no empate, tem um novo jogo, daí faz aí pela prorrogação e quem sabe a gente consegue. Palavras de Trump.
3: 6:55,
2: a gente volta já.
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1: 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Estamos de volta com o nosso Bom Dia Clube, lembrando que sexta-feira tem sorteio também aqui de rodízio de pizza para você e acompanhante lá na pizzaria Zandoná, anexo ao posto, anexo ao hotel, também bem no comecinho do bairro Itopava Central, na rua Doutor Pedro Zimmermann. 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A gente segue aqui com informação e olha, deflagrada agora há pouco, deflagrada mais uma operação do GAECO. GAECO e Polícia Civil. Quando fala operação do GAECO, tem gente que se arrepia por aí, né? Então foi deflagrada agora pela manhã uma operação chamada, abre aspas, Pão e Circo, fecha aspas, Operação Pão e Circo, que investiga um suposto esquema de fraude em licitações para contratação de shows em prefeituras catarinenses. Tem cidades aqui do Médio Vale, hein? Tem cidades aqui do Médio Vale. Cumpridos os mandados de busca e apreensão, as cidades aqui do Médio Vale são Apiúna e Indaial, e tem no Alto Vale Aurora. A investigação apura a atuação de um cartel de empresários, além de suspeitas de pagamento de propina, corrupção e lavagem de dinheiro. Deixa eu pegar a relação toda de cidades aqui, olha só. As cidades todas aí onde tem a operação aqui são a Abdom Batista, Apiúna, Aurora, Bombinhas, Brusque, aqui no Médio Vale também, Canoinhas, Governador Celso Ramos, Indaial, Itaiópolis, Itapema, Laurentino, no Alto Vale, Mafra, Palhoça, Porto Belo, Pouso Redondo, no Alto Vale, Santa Terezinha, também no Alto Vale, São Bento do Sul e Três Barras. E teve um cumprimento de mandado em Porto Alegre também, né? Medidas foram autorizadas pelo Tribunal de Justiça de Santa Catarina, já que envolve aí pessoas com foro de, por prerrogativa de função, então. Então, olha só, ao todo, né, a gente falou 50 mandados de busca e apreensão, o que que investiga? O Ministério Público está investigando que teria um grupo de empresários que teria manipulado licitações para eliminar a concorrência e controlar a contratação de shows com artistas de renome nacional. Por isso o nome da operação Pão e Circo. A justiça também determinou o bloqueio de cerca de R$ 9 milhões em bens dos investigados e aplicou medidas cautelares contra agentes públicos e empresários. Então tem muita coisa aí acontecendo nesse momento, a operação tá em andamento aí, né? Os materiais apreendidos aí durante as diligências são encaminhados agora para a polícia científica, vão passar por exames periciais e vão ser analisadas evidências e tudo mais. A investigação corre em sigilo, então a gente não tem aqui informação exatamente o que que ocorre em cada prefeitura dessa, o que que, quais são os agentes públicos eventualmente investigados aqui, ex-agentes públicos também, não é? Nós estamos na boca das eleições aí, não é? Então tem gente que deve estar se arrepiando também, não é? Se arrepiando aí quanto a isso. Claro que, não é? A pessoa que não tem, que tem consciência de que fez tudo correto, pode achar, de repente houve algum problema, mas lá um problema administrativo, depois ok, vai lá, né? Se defende, encaminha, tá ok, né? Mas outros talvez nem tanto, porque são muitos municípios aí envolvidos. E gente, o fato da gente citar os municípios aqui, exatamente, não quer dizer que tem que fazer uma pré-condenação ou um pré-julgamento sobre o que ocorreu em cada município desse. O que ocorre é que as diligências estão sendo feitas nesses municípios. Então, a Polícia Civil, o Ministério Público, não especificam o que tipo de diligência tá ocorrendo em cada município desse. Se nesses municípios estão investigando exatamente os agentes públicos, ex-mandatários, ex-comissionados, atuais, servidor público de carreira ou não, ou se são só empresários. São esses os municípios que a gente citou aqui, que estão aí nessa rota de investigação e de diligências. Daqui da região, então, tem Indaial, tem Apiúna, tem Brusque aqui mais próximos, né? E um pouquinho mais distante aí no litoral tem Bombinhas, né? Tem no Alto Vale aí tem Laurentino, tem Aurora, tem Pouso Redondo, Santa Terezinha também, não é? É Itapema também aí no litoral, né? Alguns desses dos municípios aí dessas diligências. Muito bem, agora são 7:04, 7:04. Daqui a pouco nós vamos falar também a previsão do tempo, vamos falar como é que está a temperatura na serra por aí, porque o frio vem chegando de novo, né? E todo mundo se preparando aí pelo que vem, pela. É fim da chuva que é bom, mas a queda de temperatura aí também, não é?
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1: Joana Tomil, às terças-feiras aqui no Bom Dia Clube, falando aqui pelo Centro Físio Valor e voltando agora aqui ao microfone ao vivo também. E vai falar sobre muita coisa legal hoje, né? Check-up 360 graus, né? A biorressonância magnética. Nós vamos pedir para ela explicar depois tudo isso, né? Com detalhes aqui. Bom dia, Joana.
3: Bom dia, de volta, né?
1: Que é bom, né?
3: É, estava de férias, gente, onde eu estava, estava 40 graus na sexta, chega em Blumenau 4, né? O zero não vale nada, mas nessa hora muda tudo,
1: devia
3: né?
1: Devia ser o inverso, você estava no hemisfério norte, né? Dá pra falar, né?
3: Sim.
1: No hemisfério norte devia ser o contrário, mas como lá é verão, aqui é inverno, né?
3: Isso, e aí vem assim, né? A gente fala muito sobre saúde, né? Possivelmente eu teria já com gripe, com amidalite, com muito mal, né? Porque tá úmido, tá numa região muito seca. E todos lá em casa, inclusive eu, estamos muito bem, né? E olha que interessante também, trazendo uma devolutiva. Nós ficamos 17 dias fora. Nossa, toda a rotina, 4 horas de fuso. As alimentações não eram nos horários. A gente tava turistando, né? Enfim. E todos voltaram, no mínimo, 1 quilo mais magro. Os 4, tá? Meus dois filhos e eu e meu noivo. Então, dá pra viajar, curtir, cuidar um pouco da saúde também, né? E essa diferença de temperatura, ela dá um incômodo, mas a gente já se adapta e tô muito feliz de estar de volta aqui. Tava com saudade de vocês, né? A Andrea passou por aqui, hoje até trouxe uma fala junto comigo através de um áudio. Mas hoje, gente, quero trazer para vocês o seguinte, fiquei refletindo muito, né? São muitas horas de avião, né? Então a gente pensa muitas coisas no avião. E o que que eu poderia trazer para a rádio que fizesse a diferença na vida das pessoas? Que as pessoas realmente pudessem estar usando o seu tempo de pensamento e criação em outras áreas. Não na dor que eu tenho hoje, qual é o remédio que eu vou tomar, o que que eu faço para resolver isso, eu não era assim, é a idade, tudo aquilo que a gente ouve, né? Então, eu pergunto para você em casa, você sabe o que é saúde? Porque o que eu vou trazer hoje, eu não trouxe aqui no nosso programa. Eu estava recordando com a minha equipe que há 2 anos atrás, 3 anos atrás, no outro formato que eu tinha esse programa aqui na rádio, eu falava muito sobre esse exame, a gente falava muito sobre os resultados, o que as pessoas conquistavam. Acho que aqui no nosso programa aqui eu trouxe uma vez, talvez. Então eu quero trazer para vocês assim, ó, você sabe como está a sua saúde? Ou você acha que ela está boa, ou você acha que sabe o que tem, né? Porque a gente consegue, às vezes, levantar, trabalhar, chegar em casa, mas a gente não sabe realmente como está o nosso corpo, né? Às vezes o nosso carro vai trabalhar, mas a gente não sabe como que no nosso carro está o motor, o que está acontecendo com ele. E o medo de levar no mecânico e ter uma notícia ruim ali, né? E muitos estão assim com o nosso corpo também. Então tem muita gente que não faz um check-up por falta de tempo, porque um check-up leva muito tempo, porque são muitos exames que você faz, por falta de dinheiro, né? 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Tá? Então só ela na clínica que faz, então ela teve aqui com vocês, né? E tem gente que todos os dias fala assim, ah, nossa, deve ser a idade, deve ser o estresse, depois eu vejo isso, né? Então o meu convite é para você que tá protelando ou que tá vendo alguém ao seu lado protelando, negligenciando a saúde. não tá observando que tem filhos de 10, 12 anos, talvez você não vai ver casar, não vai ver se formar, não vai ver seus netos, né? A gente não faz essa conta, né? Ontem eu estava num velório, e aí a gente reflete mais ainda, né? Da minha avó. Então, a gente reflete mais ainda o que que é a vida, né? O que nós estamos fazendo por ela, né? Então, hoje eu trouxe uma oportunidade. Os valores estão excepcionais. Então, é um exame de bioressonância magnética, um check-up 360. E você vai avaliar várias áreas do seu corpo. Gente, imagina assim, ó. É incrível o que ele traz. Toda a parte cardiovascular. São 40 sistemas, tá? Então, cardiovascular, cérebro vascular, função gastrointestinal. Os homens que têm medo de ir no médico, lá, aquele médico, né? O uro, ele também traz informações dessa região, se você precisa se preocupar ou não. A parte óssea, densidade óssea, tá? O sistema nervoso, pulmonar, renal, vesícula, pâncreas, toxinas, minerais, traz aqueles resultados do hemograma. Colesterol, triglicerídeos, pressão alta, traz tudo isso, vitaminas, minerais, mas ele também traz toda a parte de hormônios, que as mulheres têm tanta dificuldade, né? As coisas vão mudando tanto, né? Então a parte de hormônios e neurotransmissores, alergias, quantas pessoas são alérgicas, os exames de alergia são tão caros. Então imagina que são mais de 113 páginas de respostas e resultados, aonde os principais pontos serão avaliados pela Andrea e orientados. Esses dias nós fizemos um exame desse para um cliente que ele tinha ácido úrico, ele nem sabia que ele tinha, e ele estava quase a ponto de ter gota. Então essa pessoa ia ter gota, possivelmente, iria buscar um médico, iria fazer avaliação, iria dar remédios para isso. Nós identificamos o ácido úrico antes de chegar nesse ponto, mas nós fizemos diferente. Nós investigamos para entender o que estava ocasionando aquele excesso de ácido úrico, levando em conta que não era da alimentação dele. A gente observou, perguntou e entendeu que não era. E aí nós fomos observar que era um problema intestinal que acarretou através de um problema estomacal. E aí, tendo mais informações, identificamos que ele era um pedreiro, e a rotina dele era a seguinte: ele levava comida para a obra, ele comia pedaços de carnes grandes, mais duros, né? E ele sempre tomava café nas refeições. O café com as refeições. E aquela carne sempre dura, grande, mal mastigada ou mal cortada, que cortava no colo, enfim. Deu um problema digestivo grave, que gerou um problema intestinal, que gerou ácido úrico e ia da gota. E ele ia tomar remédio a vida inteira por causa disso. Identificando isso, a gente só pediu para a esposa dele mandar carne já cortadinha, mais mole, carne moída, e mandar café só pro café da manhã, realmente. 2 meses ele retorna à clínica e todos os números dele estão diferentes. Entende? Então nenhum remédio foi ali. Não teve essa necessidade. Mas porque a gente tinha todas essas informações. A Andrea e eu estudamos esse caso durante 3 dias, a gente marcou 3 reuniões seguidas, porque são várias pessoas na clínica com conhecimentos diferentes. Então existe caso que a gente às vezes precisa estudar mais, ir atrás, investigar. Alguém já te investigou? Alguém já pegou ali os teus resultados e ficou olhando para dar uma devolutiva? Falou para você, ó, sobre isso aqui, eu vou pedir para você retornar daqui a 2 semanas, que eu preciso conversar com outros especialistas, porque são, imagina que esse exame dá resultado de todas as áreas do corpo. E a profissional não tem especialização em todas. Então as que precisam de muita atenção, ela pede pra você buscar um especialista. E as que está relacionada à nossa área, você vai receber orientações. E aí você deve imaginar o seguinte: nossa, tanto resultado, tanta informação, agora eu vou saber o que está acontecendo comigo. Algo que custa mais de 30 mil reais no particular, quanto custaria? Eu vou passar a fala para você. Quanto custa? 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
3: 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Eu sou apaixonada, hoje eu não faço mais, tem uma pessoa melhor do que eu nisso, né? 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Mas, gente, de verdade, assim, é algo que eu conheço que mais é viável financeiramente. Vale a pena mesmo. E o interessante é que a gente vai ver antes de ser uma doença, porque ele é física quântica. Então ele vê a desordem da célula. Exames de sangue apontam quando já é uma doença, quando já está lá estabelecida. Ali ele nos mostra problemas. Ó, aqui tem uma desordem, aqui tem um problema, aqui tem uma tensão.
1: Que pode gerar uma doença depois.
3: Exato. Quanto tempo você não vai no gineco? Quanto tempo você não vai nesse médico? Ah, faz muito tempo. Eu preciso que você dê atenção em relação a isso. Então, gente, eu trouxe um áudio, tá? Da Andrea falando sobre um paciente, enfim. E depois a gente finaliza, né? Trazendo. Só que assim, imagina, ó o desconto. Eu conversei com ela ontem, eu disse, Andrea, quanto que você faz esse procedimento pessoal da rádio? E foi ela que fez esse valor pra vocês. Nós vamos disponibilizar aqui na rádio 5 consultas check-up 360. Então, se você já tem o telefone da rádio, manda mensagem enquanto tá passando o áudio dela, tá? Porque eu quero chegar na clínica e saber que esses 5 já agendaram. E as pessoas que passarem dos 5, não faz mais, mas já mandaram, não vai dar. Manda, porque às vezes a pessoa manda mensagem, não responde mais. Às vezes a pessoa acaba não indo. Então, assim, a gente teve várias pessoas que deixaram de ter as oportunidades achando que já foi, tá? Então, gostaria muito que vocês mandassem. Quero pra minha esposa. E outro detalhe, quero muito que você vá acompanhado, porque são muitas informações. Essa pessoa precisa estar acompanhada do marido, da esposa, da mãe, tá? Acima de 12 anos, qualquer pessoa, homem ou mulher, pode fazer. Não é invasivo, é rápido, é um atendimento de uma hora e que você vai sair de lá como se você tivesse, assim, tendo acesso ao futuro, porque tudo aquilo iria acontecer com você. Agora não, você sabe e pode se prevenir em relação a tudo aquilo, tá? Então vamos ouvir o áudio da Andrea, que ela fez com tanto carinho pra nós ontem.
4: Olá pessoal, aqui é a Andrea, eu sou coordenadora e nutricionista da clínica Centro Físio Valora e também sou a profissional responsável pela avaliação de biorressonância aqui na clínica. E eu quero compartilhar uma situação que acontece com muita frequência aqui no consultório. Muitas vezes o paciente chega dizendo, Andrea, eu sinto muita dor no corpo, ou ele vem com problemas de intestino, ou porque não consegue emagrecer. Só que na maioria das vezes, aquela queixa é apenas uma parte da história. Por isso que é importante a gente entender o paciente como um todo. E recentemente eu tive um exemplo claro disso aqui na clínica. Eu atendi um paciente que chegou por causa de dores na lombar e no joelho, mas na verdade, depois que eu fiz uma avaliação completa, entendi realmente outros fatores que precisavam de mais atenção. Como o corpo dele, né, estava numa situação de uma inflamação sistêmica, por conta, né, de uma gordura visceral aumentada, por uma baixa musculatura, então é um paciente que estava já com sarcopenia, tinha dificuldades severas com o sono, acordava várias vezes à noite e ainda assim estava com o intestino alterado. Então é justamente por isso que olhar o corpo como um todo faz toda a diferença. E a biorressonância é o exame certo, porque ele é uma ferramenta complementar que utiliza utilizamos aqui na clínica para a gente justamente ter essa avaliação mais ampla e tratar um plano, né, mais individualizado. Porque afinal, quando entendemos o que o organismo precisa de forma íntegra, conseguimos tomar decisões muito mais assertivas para cada paciente.
1: Palavra do especialista, né? 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
3: Olha o nome. Biorressonância magnética. Então todo mundo conhece ressonância magnética. Isso, tu entra no equipamento e ele te faz um xerox, né? Ele identifica tudo. Então bio é a nível celular. Então é a mesma coisa, um dos melhores equipamentos que tem, né? Todo mundo quer fazer uma ressonância, porque ela explica, ela diz, ela mostra. E a bio é a mesma coisa, só que é a nível celular. Então imagina que você vai ser pesquisado da pontinha do cabelo até o dedinho do pé, por uma especialista que conhece várias áreas da minha clínica. Então ela vai poder orientar vocês em várias, na parte de emagrecimento, de energia, disposição, cabelo, unha, na parte cardiovascular, ato direito, ato esquerdo, a parte das artérias. Ela olha tudo que tá ali e te orienta, te passa uma informação, tá ok, isso aqui a gente precisa verificar. E esse laudo vai com vocês, entende? Então assim, ó, hoje o pessoal tá aí agarrado na IA, né? Trazendo tantas, se você tem esse exame e quiser colocar na IA e estudar um pouco, por que não? Né? Então, claro, eu quero que vocês vão no médico, eu quero que vocês vão no especialista, eu sou muito a favor disso, até porque as pessoas não podem se autodiagnosticarem, mas eu tô dizendo pra vocês que, gente, é ajuda em cima de ajuda, sabe? Então, tem pessoas que estão pelo SUS esperando exames há meses. Quando retornam no médico, o exame já tá até desatualizado. Pesquisa o mínimo do mínimo do mínimo, né? A gente sabe como que funciona o acesso a isso tudo. Então, por um jantar, você vai ter tudo que você precisa entender no seu corpo, tudo que vocês podem imaginar, tá? Até a parte de colágenos, densidade de ósseos, são exames caríssimos que você faz, né? Essa do ácido úrico, por exemplo, ele é um exame específico. Entende? Por exemplo, resistência insulínica, que dá tanto problema para as pessoas e não é diabetes. Ele é um exame específico de GABA. Então, quem não faz esse exame não sabe. Então, Alina, você vai fazer tudo e vai entender tudo e não tenha medo. Né? Eu sempre falo que o inimigo ele é forte, ele é grande quando você não conhece ele, quando você não sabe quem é ou onde ele está. Quando você começa a entender o que está acontecendo no teu corpo, esse paciente que ela deu exemplo no áudio, ela investigou ele inteiro para chegar àquelas conclusões. Porque daí ela vê algo gritando aqui e vai buscar da onde está vindo aquilo. Entende? Ah, eu tenho anemia sempre. A minha ferritina é sempre baixa. Eu tenho excesso de ferritina, eu tenho que fazer sangria. Tá, mas tu já estudou o que pode ser feito para alinhar, para ajustar isso, né? Para entender por que teu corpo tá desorganizado? Então, tá aqui a solução. Eu quero muito. Eu lembrei com o André que quando a gente fez uma campanha dessa lá no outro programa, a gente não deu conta de atender os pacientes. Entende? Foi assim, um sucesso. E eu espero que hoje, trazendo esse valor, André, deu essa promoção para vocês, seja um sucesso igual e eu esteja aqui semana que vem comemorando com vocês.
1: Muito bem, o Check-up 360 com biorressonância magnética, mais uma devolutiva com a profissional, que é justamente a Andréia, né? Que falou agora há pouco, né? 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A Joana, eu sei que ela vai abrir uma exceção para você também e vai querer ajudar a prever essas doenças também com esse check-up 360 graus. Fantástico, viu? Joana, obrigado mais uma
3: obrigado,
1: vez.
3: Obrigado, gente. Tava com saudade. Até semana que vem. Beijo.
1: Até mais. Valeu, obrigado. Joana Tomil com a gente aqui do Centro Físio de Valora. 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
5: Bom dia.
1: Muito bem, trazendo informações também sobre a previsão do tempo agora. Chegou a previsão do tempo com Gabriel Cassol, atualizando aqui as informações para você. Gabriel, bom dia.
6: Bom dia a todos os ouvintes do programa Bom Dia Clube. A terça-feira vai ser marcada pela mudança devido ao avanço de uma massa de ar seco e frio que já vai trazer a condição do tempo firme. Ao longo do dia, tempo bastante ensolarado, a máxima durante a tarde variando em torno dos 19 graus aqui na região do Médio Vale do Itajaí. Para amanhã, quarta-feira, mais um dia que começa com tempo firme por conta da atuação dessa massa de ar seco. Inclusive, o amanhecer da quarta-feira vai ser gelado, temperatura mínima entre 6 e 8 graus no amanhecer da quarta-feira. E ao longo do dia, mais um dia de sol, pouca nebulosidade e temperatura máxima em torno dos 19 graus. Com as informações do tempo, direto da Defesa Civil de Blumenau, meteorologista Gabriel Cassol.
1: Tá certo, Gabriel. Obrigado pelas informações. Daqui a pouco você pode voltar atualizando também as informações com a previsão do tempo para o nosso ouvinte clube. E tem as temperaturas também, né, Arnaldo?
7: Tem. O pessoal estava esperando temperatura em zero grau, teve até abaixo de zero. Eita. Aí, então, é, né? As temperaturas negativas voltaram, né? Olha só, Urupema, Morro das Torres, menos 2,7 negativo. São Joaquim, Cruzeiro, 2,3 negativos. Urubici, 2,2 negativos lá em Mundo Novo. Bom Jardim da Serra, 1,3 negativos. Rio Grande do Sul tá mais frio ainda, em Pinheiro Machado, 5,2 negativos lá em Curral da Pedra. Você aguenta 5 graus negativos, Edson?
1: Tranquilo.
7: Já foi para 5 graus negativos? Eu não sei, eu acho que.
1: Não, menos 3 já, mas 5 não.
7: Menos 3, mas é menos bastante coisa,
1: foi,
7: né?
1: Rio Grande do Sul uma vez.
7: É. Bastante coisa. É que depende também o sofrimento da gente, né? A sensação de frio, depende se está chovendo, se não tá. como é que você está exposto aí, né?
8: Depende também da quantidade de vinho que você tomou.
7: Ah, sim, você conforme.
8: Naquele caso foi assim, foi de boa.
7: Conforme o horário, eu já tive no local que tava lá um grau abaixo de zero, parecia até uns 10, assim, tava congelando, aí escuro, aquele vento frio, aquela chuva, e você olha para fora, 4:30 da tarde, né?
8: É verdade.
7: Era outra condição. Mas é isso, né? Obrigado, Carlos Grotoff e Timbó também, que sempre compartilha essas informações. Então, o frio, amanhã deve ser mais frio também, né? Então, vamos ver, né? Vamos acompanhar, então, o que acontece.

0: Olha, nós vamos falar aqui sobre El Niño também, já que falamos sobre a previsão do tempo, que Timbó está realizando audiência para discutir os impactos do El Niño. Vai ser amanhã, quarta-feira, às 7 horas da noite, audiência pública para discutir o fenômeno e seus possíveis impactos em Timbó e na região. Vamos lembrar que Timbó já sofreu enchentes severas aí nos últimos anos, 2011, teve alguma um pouco menor lá 2017, 2020 também. Então, o encontro vai ser no plenário da Câmara de Vereadores, aberto aí à comunidade. Durante a audiência, a Defesa Civil vai apresentar informações sobre o comportamento do fenômeno climático, os cenários previstos para a região e ações de monitoramento, prevenção e resposta adotadas pelo município para orientar a população sobre riscos, principalmente relacionados aí a chuvas intensas, então, né? Moradores, lideranças comunitárias e tudo mais. Olha, a gente falando sobre essa questão aí, não só do El Niño, mas de risco de enchente, é uma notícia muito importante, porque o Tribunal de Contas aqui do estado revogou aquela medida cautelar que suspendia a licitação para a contratação da empresa responsável pelos projetos e pela construção da barragem do Rio Taió. É que fica em Mirim Doce, no Alto Vale. É Mirim Doce, é lá de Taió, né? Porque era um distrito de Taió, acabou virando município aí faz algumas décadas. Bom, a obra tem um valor estimado em 109 milhões de reais e é considerada estratégica para a prevenção de cheias na região. Estimativa é que a futura barragem venha proteger uma população em torno de 200 mil pessoas na região. Tem uma coisa curiosa ali, Edson, e você que está nos acompanhando, porque ela vai proteger muito Taió, Taió e Mirim Doce. E é interessante porque até eu não tinha essa noção, embora conhecendo razoavelmente aí toda a grande bacia do Itajaiaçu, o rio Taió está mais para cima, claro, naquela região do Mirim Doce, Taió. E ele desemboca no rio Itajaí do Oeste, que é o rio Itajaí do Oeste, que depois desemboca no Itajaiaçu, lá em Rio do Sul. Então, o Rio Taió, ele faz uma volta maior, parece que ele vai subindo em direção ao norte, assim, depois ele retorna um pouco ali no município de Taió. E é incrível como quando você vai no mapa, você está viajando, você vê que Mirim Doce está antes de Taió, não é? Parece que geograficamente está antes. Mas a barragem de Mirim Doce vai proteger muito Taió. Taió sofreu muito na enchente de 2023, deu até aquela polêmica, né? Quase que um bate-boca, né? De prefeitos aí de lá e daqui sobre essa questão, que estavam mais querendo proteger, supostamente querendo proteger Blumenau, a Oktoberfest. A Oktoberfest também foi danificada aí, teve paralisação em 2023 por causa da enchente, deu 6 enchentes aqui em Blumenau. Lá no Alto Vale chegou a dar 8, mas lá o pessoal Taió sofreu bastante, ficou muito tempo lá embaixo d'água. A expectativa é que essa barragem, quando estiver pronta, ela deve proteger muito Taió e também o município de Mirim Doce. Mas tem uma influência quase que indireta também ali abaixo na bacia, né? Em Agronômica Rio do Sul e Londres, que aí pega aquela sequência do Itajaí do Oeste. E muito importante, Laurentino e Rio do Oeste também, que são geralmente castigadas também aí com enchente. Agronômica nem se fala, Rio do Sul também, não é? Bom, a suspensão aí dessa licitação, ela tinha sido determinada em março pelo conselheiro relator Wilson Vandal, que é daqui de Blumenau também. Tinha alguns apontamentos técnicos sobre possíveis sobrepreços no orçamento da obra, principalmente a questão da produção de concreto, transporte de insumos. Teve reuniões de várias equipes aí do TCE, da Secretaria de Defesa Civil do Estado, da infraestrutura tal. Projeto e orçamento foram revisados. Segundo o tribunal, as alterações corrigiram ou reduziram aqueles problemas, né, que motivaram a cautelar então. Então agora, segundo o Tribunal de Contas, deve ter uma economia estimada em 3.900.000 reais. E aí os estudos foram atualizados, né? Questão de distância de transportes, outras coisas aí que facilitaram aí a redução de preços, então. É interessante porque o período aí maior de chuva e risco de enchente, inclusive com possibilidade do El Niño esse ano, não deve proteger para esse ano do El Niño, porque não vai estar pronta esse ano a barragem, não é? Mas pensando que muitas vezes as enchentes ocorrem nesse período de setembro, outubro, que é uma época prejudicial aí pro pessoal que está plantando arroz, né? Eles não têm a colheita de arroz nessa época, né? Então lá a produção de arroz é muito grande e os agricultores perderam, pelo menos em 2023, perderam exatamente numa época lá de plantio e tudo mais. Então afeta bastante. Aí você que está ouvindo aqui em Blumenau pergunta: afeta Blumenau? Quase não. bem que indiretamente, né? Bem que indiretamente, porque claro que ela vai fazer uma contenção lá no Alto Vale, vai proteger Taió, Mirim Doce, depois em determinado momento protege outros municípios que eu citei ali do Alto Vale, né? Até chegar em Rio do Sul e Londres, mas até chegar aqui a distância é grande e já protege pouco. E essa barragem ela tem aí 12 milhões e pouco, é para ter 12 milhões e pouco de metros cúbicos, ela dá mais ou menos aí quase um terço do que a barragem de Tuporanga ou a de Taió, e ela é 30 vezes menor em volume de água do que a de José Boté, para ver como a de José Boté é grande, hein? Né? Ela apesar dela ser tão importante ali para aquela região do Alto Vale, seria umas 30 vezes menor do que a de José Boté. Então são impactos diferentes, é um impacto mais localizado. Mas assim, que se resolva essa questão da licitação, porque é dinheiro público, tem que ser tudo certinho, tem que estar tudo correto, não pode ter nada errado, mas que ajude a proteger a população lá da região de Itaió também.
1: 7:30, 9 graus de temperatura. Rapidamente vou atualizar o trânsito para você também. Temos as ocorrências também trazendo aqui para você no nosso Bom Dia Clube.
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1: Muito bem, vamos falar aqui do bairro da região oeste, né? Começando aqui pelo bairro da Velha, aqui na região, bairro Água Verde, Velha, Água Verde, região, outros caçadores bastante movimentado e principalmente na General Osório também, passando aí pela Cooper, também até na rótula da Água Branca, descendo aqui até próximo aqui, nossa, hoje tá complicado o negócio, né? Até próximo terminal oeste, ali bastante lentidão, formação de filas. Guilherme Puerna também, Johanoff também, com bastante lentidão nesse momento, nesse horário, bem complicado aquela região aí oeste, próximo ao terminal Água Verde. Também João Pessoa com mais lentidão aqui próximo a Bruno Hering, que é o Morro da Companhia, depois dá uma dissipada pela Erma Hering, tem um pouquinho mais de lentidão. Morro da Companhia tá fluindo normalmente o trânsito. Tem fluxo? Tem, mas tá fluindo normalmente. Também nós temos a Alameda Rio Branco, bastante movimentada, sentido centro aí, pessoal que vai pegar 7 de setembro, bastante lentidão, depois seguir em frente, passando para 15, então a Beira Rio, formação de filas e lentidão também. Deixa eu trazer aqui a Rua Itajaí atualizada, até que o trânsito tá fluindo normalmente, né? Sem maiores complicações. Rua São Paulo também, lentidão sentido centro, não tão extensa quanto os dias habituais, vem lá da Rede Enrich Rosang, é um pouquinho à frente da Antônio da Veiga, aí começa um pouquinho de lentidão e dissipa mais próximo a 15 de novembro. 7 de setembro começa filas da Humberto de Campos até próximo ao Shopping Neumarkt e depois acaba dissipando um pouquinho mais aí o trânsito. Fala do bairro Escola Agrícola também, com bastante lentidão nesse momento, a Benjamin Constante, Norberto Cearáóis e também José Deck, com uma lentidão extrema aqui, né? Quem tá vindo aí também pela Rua Bahia, depois a rótula do cemitério, também pega alguma lentidão sentido centro com formação de filas. Atravessando aqui para outro lado do rio, passando aqui também Rua Doutor Pedro Zimmermann, bastante lentidão, que vem desde basicamente aí da Franz Folles, um pouquinho mais lento. Gustavo Zimmermann também com fluxo intenso. Mais complicado hoje, mesmo aí a Jacob Neischen e a Frederico Jensen, com bastante lentidão, formação de filas e retenção do trânsito nesse momento. Tá vindo aí do Complexo Viário de Badenfurt, pois é, que vem de Pomerode, filas que vem desde a Philipp Bauer, bastante lentidão e formação de filas para quem acessa aí também as marginais da 470. Trevo do Celeiro do Vale, aquela região ali, o Pomerode, trânsito fluindo até mais na BR-470, mais lentidão sentido litoral, sentido Alto Vale, até que o trânsito flui normalmente ainda nesse horário, né? Formação de filas, lentidão por toda a cidade e você pode ser nosso ouvinte repórter também, informando aí qualquer caso. Tem as ocorrências do trânsito também aqui de Blumenau e região.
0: Ocorrências aqui ontem, 4 acidentes envolvendo motocicletas registrados aí pela Guarda Municipal de Trânsito em Blumenau. 2:45 da tarde, motociclista de 38 anos caiu na rua Emil Manque Sênior, foi encaminhado ao Hospital Santo Antônio. Menos de uma hora depois, outro motociclista de 38 anos, também 38 anos, sofreu uma queda na rua Johann Hartlich, no Passo Manso, levado ao hospital. Fim da tarde, duas motos bateram, hein? Duas motos colidiram ali na rua Pomerode. Um homem de 35 anos, condutor de uma delas, ficou ferido, foi para o Santo Antônio. O outro de 22 não se feriu. 5:20 da tarde, rua Nereu Ramos, no centro, houve uma batida entre uma moto e um autopropelido, hein? A condutora do equipamento autopropelido ficou ferida, foi levado ao Hospital Santo Antônio. O motociclista de 31 anos saiu ileso, então, não é? São acidentes de trânsito aqui, mas tivemos um grande acidente ontem em Navegantes, que foi a queda de um avião de pequeno porte, caiu ali bem na restinga de meia praia, ali em Navegantes, né? As informações é que duas pessoas estavam na aeronave ali, foram resgatadas então com vida ali não é? Pelos socorristas. Então ele caiu bem, meia praia é muito conhecido, não é? Meia praia de Itapeba, né? Meia praia de Navegantes ali, bem na próximo ao aeroporto. Então, segundo a concessionária CCR Aeroportos, que administra o Aeroporto Internacional de Navegantes, o avião bimotor havia decolado de Porto Belo com destino a Curitiba e tentou contato com o aeroporto para fazer um pouso de emergência, que ele tem problemas, ainda que ainda vão ser investigados. Aí a concessionária disse que acionou a estrutura de resposta à emergência, incluindo equipe de combate a incêndio do aeroporto, e aí tem equipes do SAMU, Corpo de Bombeiros, Polícia Militar, todo mundo envolvido. Um dos homens foi levado ao Hospital de Navegantes, outro ao Hospital Maria Taconde Bornhausen, em Itajaí. Vítimas encaminhadas aos hospitais da região, então, não é? Então, olha só, primeiro aqui nós vamos aí, populares chegaram, né? Antes das equipes de resgate no local do acidente, mesmo antes dos bombeiros, nós vamos ouvir aqui exatamente, né? Ouvir um áudio aqui exatamente daquele momento ali, do início do resgate aí das vítimas.
3: Obrigado, Oscar Delta Romeu, está autorizado a critério para hoje, último ou a final da 08, reportando estabilizado na final no procedimento.
0: Tá aí, esse é o áudio da torre, na verdade, né? Mas tá aí áudio da torre, então, porque o avião tentou contato, né? Com o complexo para fazer esse pouso emergencial, então esse é o áudio. Esse é o áudio do piloto com o controle de tráfego aéreo, né? Então ali você acompanhou. E também agora sim o áudio dos populares que chegaram ali no momento do resgate aí. Vamos acompanhar.
4: Aí, pessoal, agora Navegantes 6 de julho, pequeno aeronave que saiu do aeroporto, caiu aqui na Restinga, próximo ao mar.
0: Tá aí então o pessoal fazendo o resgate, então, essa queda de avião que chamou muita atenção aí, né? E houve duas vítimas feridas, então, né? Até aí agora 7:36, 7:36 em ocorrências policiais, ocorrências aqui no setor da segurança. Olha, o homem tinha chegado a Blumenau uns dias antes, ele cometeu um assalto aqui na cidade no início de abril, mas agora ele foi preso pela Polícia Civil. Olha só, a Polícia Civil esclareceu esse roubo que ocorreu no bairro Topavazinha, ele ocorreu dia 5 de abril desse ano. Então, esse suspeito foi preso, não é? Ele foi localizado na cidade de Ananindeua, no Pará. Permanece preso lá à disposição da justiça. Crime aconteceu no dia 5 de abril desse ano na rua Professor Jacob Nairen. Segundo a investigação, uma mulher foi abordada, estava deixando o trabalho, né? Ela foi abordada por um homem, chegou numa moto vermelha. Ele estava armado, exigiu dinheiro do caixa do estabelecimento onde a vítima trabalhava. A mulher não estava com valor, o criminoso roubou um celular, cerca de R$380 em dinheiro e documentos pessoais antes de fugir. Inclusive, você pode ver o vídeo aqui, a gente publicou aqui no portal de notícias, o auditório, e tem o vídeo ali, porque mostra a parte externa, estava no lado de fora, e ele chega de moto com aquele baú de entrega, né? Parece um entregador de comida, e aí ela aparenta estar calma ali, eu acho que ela confundiu com o entregador, realmente ele chega, né? E a cena mostra quando ele acaba pegando algo ali da moto dela, da moto da vítima, né? Pelo jeito é o celular e o dinheiro. Então essa é a cena do dia do assalto. Aí a Delegacia de Repressão a Roubos em Blumenau diz que as investigações identificaram inicialmente o proprietário da moto, né? E aí depois o homem que conduzia essa moto no momento do assalto. Aí foi fácil chegar. A Polícia Civil apurou que o seguinte, esse sujeito chegou em Blumenau, ele veio do Pará e chegou aqui alguns dias antes do crime, já cometeu o crime. Um dia depois do assalto, ele foi para Florianópolis e depois voltou lá para o Pará, né? Já sabendo que estava sendo investigado. Aí teve diligências, a coisa de trocar informações, Polícia Civil daqui, Polícia Civil lá do estado paraense, e aí ele foi preso e foi encaminhado ao sistema prisional lá no Pará, vão decidir o que fazer com ele, né? Eu não posso dizer o que devia ser feito, né? Não posso falar, não. Aqui, então deixa pra lá.
1: É melhor não falar, né?
0: Mas vai preso, vai preso.
1: Mas muita gente acha que compactua da sua opinião também, com certeza também.
0: Só no pensamento,
1: né?
0: Não, mas também não pensei tanto assim, pensei meio tá bom, metade tá bom já, né?
1: Dá uma reduzida.
0: Vamos lá.
1: 7:39, ainda 10 graus a temperatura, a gente vai trazendo as informações pra você. Intervalo, a gente volta já com mais Bom Dia Clube.
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0: Tá na Clube, tá bom demais. Sete horas mais 44 minutos, 7:44, 10 graus a temperatura nesse momento. Deixa eu atualizar aqui também. Permanecemos com 10 graus de temperatura ainda, né? 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Bom dia, Clube. Vamos seguindo por aqui com informação aí no seu rádio. Tem obras aí que devem iniciar também aqui em Blumenau, obras de pavimentação. Devem ser contempladas aí as ruas Silvio Valdemar da Silva, no bairro Velha, Genésio Link, no Badenfurt, e Aquiles Jacobsen, no Garcia, que ali é uma na região da rua Araranguá. As vias da Velha e do Badenfurt devem receber pavimentação em concreto. E Aquiles Jacobsen vai ser pavimentada com lajotas. Deve dar em torno de R$1.400.000 a soma de investimentos que vem de emendas parlamentares estaduais. Segundo a Secretaria de Infraestrutura, aqui de Blumenau, trabalhos devem melhorar condições de tráfego, especialmente em períodos de chuva, e garantir segurança, né? Então, o secretário Dirk Reiter traz mais informações aqui no Bom Dia Clube a respeito.
1: Bom dia aos ouvintes. Na semana passada nós assinamos 3 ordens de serviço, né? Inclusive já iniciamos as obras de melhoria de infraestrutura

0: ainda nesse segundo semestre de 2026, né? São mais de 3 obras de pavimentação que estamos iniciando, né, no município, e que até antes do final do ano a gente estará concluindo elas, né, levando qualidade de vida, levando conforto e também segurança para a comunidade.
1: A expectativa é que as 3 obras sejam concluídas ainda neste ano. Muito bem, informações também aqui a respeito da Oktoberfest. Olha só, né? A Oktoberfest Blumenau terá uma novidade na edição desse ano. A festa vai ganhar o Schützenplatz, né? O espaço do tiro, traduzindo uma tradução livre aqui, né? Um espaço dedicado à tradição dos clubes de caça e tiro que ajudaram a preservar a cultura germânica na cidade desde a chegada dos imigrantes alemães. O ambiente será montado ao lado do Galegão e no ginásio do Pra Família. Além de estandes, o público vai poder também participar de modalidades como bolão, bocha e tiro esportivo de ar comprimido. Interessante isso aqui, é bem legal. Quem é bom de pontaria ganha prêmios ainda, né? Outra novidade serão os Jogos Germânicos, competição exclusiva entre os clubes de caça e tiro. A 41ª Oktoberfest Blumenau vai ser realizada de 7 a 25 de outubro, e agora com esse novo espaço também, que é o Schützenplatz. Deixa eu trazer também uma curiosidade a respeito justamente das sociedades de caça e tiro que surgiram cerca de 700 anos atrás, né? Isso na Europa, principalmente na Alemanha, como organizações de autodefesa. A tradição chegou a Blumenau com os imigrantes alemães e deu origem ao Schützenverein Blumenau, primeiro clube da região, que o Schützenverein, que é o Tabajara, né? O Tabajara, exatamente. Além do Oktoberfest, esses clubes eram os principais guardiões da cultura germânica local e tiveram um papel decisivo na valorização dos trajes típicos e hoje fazem parte da identidade da festa. Você já se aventurou naquele, no stand de tiro lá que tinha, geralmente era no setor 2, no setor 1, nos fundos ali perto dos banheiros.
2: Só em outro, porque inclusive foi um trabalho de articulação minha lá em 1999 para botar a primeira vez lá mas era um outro tipo de stand de tiro. Sim. Lá, então aquela vez eu me aventurei, né? Uhum. Nos tiros, mas foi inclusive um convite meu lá para os clubes de caça e tiro, lá uma articulação que eu tive na época, lá em 99 a respeito, e depois foi mudando, foi passando para outros locais, foi aumentando e tal, mas bem legal. Eu vou dizer também, né? Vou dizer também que fui tentar uma prática dessa na Alemanha, numa visita lá também, há muito tempo atrás, mas lá é um pouco mais simples do que aqui, né? Não, onde eu fui também não era tão, era um pouquinho mais ameno, né? Parecia mais coisa de quermesse assim, né?
1: Exatamente.
2: Mas é bacana, é bacana. E aí vale um alerta, né? Ainda mais porque vem eleições agora, vai ter muita gente aí, candidatos querendo lacrar, querendo ganhar seguidores e curtidas em redes sociais. Não podem confundir esse tipo de stand de tiro com a prática do tiro, né? A prática do tiro lá, tiro como defesa. Porque você vê que a origem, você falou aqui, a origem é na defesa. Mas é uma prática cultural e esportiva, não é? Não tem nada a ver com o outro stand de tiro, que é para aquela prática lá de quem quer praticar para sua própria defesa. Embora também tenha sua validade, né? Mas por outros motivos. É uma tradição isso aqui. Aliás, no clube de caça e tiro não é só tiro. O clube de caça e tiro não é só caça também, né? Isso aí é uma, sim, coisa da tradição, da antiguidade. Mas a festa do rei e rainha é um espetáculo à parte, é uma coisa bacana. E aí tem gente de fora, né? Alguns políticos de fora que às vezes resolvem lacrar, dizer, olha, lá em Blumenau, lá em Santa Catarina, eles ficam fazendo essas barbaridades. Por que não vem aqui conhecer um dia? É. Né? E comer, tomar um café com cuca, ir, exato, lá ver como é que pratica, e visitar uma festa de rei e rainha para ver que isso é tradição, isso é cultura.
1: Isso
2: aqui
1: é cultura.
2: Não tem nada a ver com violência, nada, exatamente, a ver. E o pessoal distorce tudo lá fora, né?
1: Dá uma destoada das coisas, né? O Tabajara Tênis Clube foi fundado em 1º de dezembro de 1859. Ele se chamava Blumenau Schützengesellschaftsverein.
2: Entendeu?
1: Repete rapidinho, então vai lá. Blumenau Schützengesellschaftsverein. É o nome do Tabajara originalmente lá atrás. Eu sei porque nos desfiles da Oktoberfest a gente anuncia e anunciava o nome dele antigamente lá também, né? Não era fácil.
2: E aproveitando a Oktoberfest, ela tem esse ano algumas polêmicas aí para resolver. Uma delas talvez não resolva tão cedo, né? Porque não depende tanto dela. Mas tem 3 polêmicas aqui rapidinho, a gente vai falar mais em outro dia a respeito cada um assunto desse. Um é a questão da entrada de música em IA, inteligência artificial, que até vereadores se manifestaram, músicos reclamando que a inteligência artificial substituiria os músicos. A organização da festa já disse, né, que a Frida Anne Fritz, não é, que a inteligência artificial é para tocar nos intervalos entre uma banda e outra, então quando hoje é som mecânico, então na verdade substitui o som mecânico, e até acho que isso deve até aumentar um pouco no geral aí o número de horas e tudo mais, e também tem um produtor daqui de Blumenau. Outra polêmica seria lá o ponto da cerveja da Hofbrauhaus, porque

0: E as cervejarias, a associação da cervejarias aqui estaria contestando ou reclamando porque achou que foi um privilégio, tudo isso eu tô aguardando uma resposta da Secretaria de Turismo, pedi ontem aguardando uma resposta sobre isso, se tem, já teve, quando é que vai ter reunião com o prefeito ou com o secretário para tentar apaziguar isso, tentar resolver, mas eles reclamam aí de divulgar nota pública aí também, dizendo que as facilidades foram maiores aí para a HB, que está chegando inclusive no antigo Biergarten, né? Uhum. No Biergarten, então tem essa reclamação, né? Tô aguardando aí a resposta da prefeitura, por enquanto eles dizem que estão dentro da legislação, né? E a outra é que eu digo que não tem muito controle, que é a questão de El Niño e de chuva, porque aí depende de outros fatores.
1: Exatamente.
0: A gente diz, cancela, não é bem assim, né?
1: Não é bem assim, envolve muita coisa,
0: e a gente vai ter que esperar um pouco mais para falar a respeito. Rapidamente ainda pegando o bonde do turismo aqui, porque Pomerode deve ganhar no ano que vem um centro de eventos e um mercado gastronômico, são empreendimentos particulares, mas estão em andamento, fazem parte de um complexo onde já funciona um parque temático. O Pomer Park vai ter 1.100 metros quadrados, deve ter 15 operações, restaurantes e tudo mais, e o mercado vai ser instalado num prédio que havia lá desde 1980. E o centro de eventos, para aproximadamente 1.400 metros quadrados, capacidade para receber até 1.000 pessoas, então, né? Empreendimentos são particulares, mas estão fazendo lá em Pomerode, importante para o turismo.
1: 7:52, 10 graus de temperatura, vamos falar de esporte. Esporte.
0: Nas oitavas de final da Copa do Mundo, a Espanha eliminou Portugal por 1-0 ontem à tarde. O gol foi marcado pelo volante Merino nos acréscimos do segundo tempo. Nas quartas, os espanhóis vão encarar a Bélgica, que atropelou o último anfitrião remanescente na competição. Os belgas fizeram 4-1 nos Estados Unidos, com dois gols de Ketelere e um de Van Aken e outro de Lukaku, enquanto Tilma descontou para os donos da casa. Chegou a empatar os Estados Unidos ali, mas a Bélgica respondeu rapidamente, questão de minutos, não é? Hoje, fechando a fase de oitavas de final, a Argentina enfrenta o Egito à 1:00 PM, a Suíça e Colômbia medem força às 5:00 PM. Vou torcer para a Colômbia. A Argentina e Egito, será que o Salah faz gol na Argentina?
1: Eu acho que o Messi faz na Argentina.
0: No Egito, né?
1: Eu acho que sim.
0: Vai ser um jogão. Mas de novo, craques veteranos, um de cada lado aí, né?
1: Exato, vai ser um jogão, com certeza, né? E olha, pela 16ª rodada da Série B do Brasileiro, o Avaí perdeu para o Botafogo de São Paulo por 3-1. Com resultado, o Leão da Ilha segue com 13 pontos e na 18ª posição, né? Já no Z4, zona de rebaixamento. Já na Série C, o clássico catarinense terminou com a vitória do Brusque sobre o Figueirense por 3-1. Fase do Figueirense, hein? Com o resultado, o quadricolor assume a liderança da competição com 24 pontos e o Figueira cai para a 15ª colocação com apenas 16 pontos. Informações do esporte para você aqui na Clube. Bora assistir os jogos de hoje também na Copa, né? Vamos lá. Vou trazer as loterias agora. 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Hoje tem Mega Sena, tá em 38 milhões de reais o prêmio. Boa sorte aos apostadores. 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E você que pode ganhar aí também uma bolada. Que tal, hein? Loto Fácil teve um ganhador. Tá premiando todo dia, hein? A Loto Fácil. Próximo prêmio tá estimado em 2 milhões de reais. O sortudo levou nada mais, nada menos que 1.919.054 reais, né? Tivemos também a Quina aqui, que tá acumulada em 7.200.000, 08, 26, 27, 66 e 79, foram as dezenas sorteadas ontem. Lotomania, ontem também tivemos, tá acumulado em 3.300.000 reais. Time Mania tá em 3 milhões. No próximo, hoje, né? Terça-feira, temos concurso também, mais uma vez, tá valendo 3 milhões de reais. Dupla Sena, tivemos o concurso na segunda-feira. Tá acumulado agora em 500 mil reais. 20, 21, 22, 27, 38 e 50 no primeiro sorteio. No segundo sorteio, 12, 25, 26, 31, 41 e 46. Amanhã tem mais um concurso. Loterias aqui na Clube, também você fica muito bem informado. Intervalo, a gente volta já com o nosso giro de informações. Bom dia.
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3: Muito bem, hoje falamos sobre vários assuntos aí, o novo sistema de nota fiscal que vai entrar em vigor em agosto, audiência pública de El Niño em Timbó, também Pomerode aí com o mercado gastronômico, Oktoberfest aí com espaço para clubes e cacetiro, a licitação da barragem lá de Mirim Doce, no Alto Vale, liberada pelo TCE. Falamos sobre aquele roubo à mão armada aqui em Blumenau e o suspeito foi preso lá no Pará, não é? Também a queda do avião ali em Navegantes e muito mais. Falamos no Bom Dia Clube, tudo isso antes de tomar café. 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Informações aqui na Clube, cafezinho delicioso, te vai agora tomar aquele café, preparar a edição de amanhã também do nosso Bom Dia Clube, vem aí o Clube do Fã. Muito bem, tá na Clube?
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aqui, o Oura Ring virou assunto nas redes sociais depois de aparecer nas mãos de influenciadores brasileiros e despertou aí a curiosidade de quem procura novas formas de acompanhar indicadores de saúde e bem-estar, tá? Com a aparência de um anel comum, o dispositivo reúne sensores capazes de monitorar sono, frequência cardíaca, estresse, temperatura corporal e indicadores relacionados à recuperação do organismo. Legal, né? As informações coletadas ajudam o usuário a compreender melhor como hábitos cotidianos podem influenciar o descanso, a disposição e a recuperação. Bom, ele foi desenvolvido pela empresa finlandesa Oura Health, né? E o anel registra sinais do organismo continuamente e organiza aí todas as informações num app, num aplicativo. Com isso, o usuário consegue identificar padrões que muitas vezes passam despercebidos, né? Como, por exemplo, os efeitos de noite mal dormida, períodos de estresse ou mudanças no estilo de vida sobre

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0: bom dia, Tessou, Marcos Braga, Mauriene do Peçu, respondendo aí essa perguntinha, um dia tão gostoso, é dia bom, do né? chocolate,
1: é bom.
0: Eu gosto daquele soufflé, chega da água na boca só de falar.
1: Deu aquela salivada.
0: Ele é bem suave, bem leve, você põe na boca e já vai derretendo.
1: Eita, bom
0: Mas
1: demais.
0: É assim, você tá na clube, tá bom demais.
1: Um beijo pra você, Mauriene, Bruno Marrone na clube.

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4: E uma aeronave de pequeno porte caiu na tarde de ontem na área de Restinga da Meia Praia em Navegantes, no litoral norte de Santa Catarina. O piloto e o copiloto foram resgatados com vida e levados ao hospital em estado grave. Segundo os bombeiros, houve vazamento de combustível, o que exigiu isolamento da área por risco de explosão. O avião havia decolado de Porto Belo com destino a Curitiba e tentou realizar um pouso de emergência no aeroporto de Navegantes. A CCR Aeroportos mobilizou equipes de resposta à emergência para auxiliar no atendimento. O CNIPA agora vai investigar as causas do acidente.
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0: Tá começando mais um Cine Clube, são as principais trilhas dos principais filmes de todos os tempos, né? Aliás, anota aí a trilha de hoje com mais duas, manda no WhatsApp Clube pra você concorrer a 6 meses de streaming de graça. 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Então, bora falar então do Cine Clube de hoje, que traz aí o som lá de 1998 do filme Armageddon. Tô falando aqui de Aerosmith, I Don't Want to Miss a Thing.
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0: Lima, vagabundo. Dizem que todo homem é vagabundo. Eu não sou. Gente, um restaurante sem preços conseguiu desafiar uma das regras mais conhecidas do comércio. Foi em Minneapolis, nos Estados Unidos, o Post Modern Times retirou os valores do cardápio e passou a adotar um sistema em que cada cliente decide quanto quer pagar, né? Ou quanto pode pagar, ou considera justo pagar pela refeição. Bom, mesmo com até 90% das pessoas comendo gratuitamente, o movimento aumentou e o estabelecimento continua funcionando graças às contribuições voluntárias de parte dos frequentadores. Esse é aquele famoso restaurante que o garçom chega pra você e fala assim, ó:
1: quer pagar quanto?
0: É mais ou menos por aí.

0: durante dois horários e manda no WhatsApp da Clube com seu nome e RG.
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0: Nacional da Nota Fiscal de Serviços Eletrônicos. A mudança faz parte da implantação da reforma tributária e busca padronizar a emissão de notas em todo o país. O recolhimento do ISS e os relatórios continuarão sendo feitos pelo sistema da Prefeitura. A Secretaria da Fazenda orienta os contribuintes e empresas a realizarem testes e atualizações até o fim de julho para evitar problemas na transição. O portal municipal seguirá disponível para consultas e acesso a documentos antigos.
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mais. Estou esperando aí a sua participação e a sua resposta, claro, na enquete de hoje. Hoje é o Dia Mundial do Chocolate. E aí? A pergunta de hoje quer saber o seguinte: atenção, qual é o chocolate que faz você perder toda a dignidade? Agora tem Avril Lavigne na clube. 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

0: 18 WhatsApp Clube, pra você responder a enquete de hoje, pra você concorrer a duas vagas pro encontro marcado com Zé Neto e Cristiano. Vai ser espetacular! Bom, a pergunta da enquete é a seguinte: hoje é o Dia Mundial do Chocolate, né, gente? Pois é. Qual é o chocolate que faz você perder toda a sua dignidade? Pode ser também o seguinte: alguma coisa com chocolate. Enfim, bom dia, Vanessa!
1: Bom dia, Marcos Braga. Respondendo a perguntinha de hoje, olha, quem gosta de chocolate, tudo com chocolate fica gostoso,
0: é,
1: né?
0: É verdade.
1: Mas pra mim mesmo, quando você pega ali uma sobremesa com chocolate meio amargo, nossa, essa daí me vence fácil, fácil, viu? 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
11: Começando aqui o nosso Pediu Tocou nesta manhã de terça-feira, 7 de julho, 10 horas, 2 minutinhos, 13 graus a temperatura. Bom demais sua companhia aqui na Clube 89,1. Nessa terça-feira que eu vou dar almoço pra você, acompanhante, lá no Rancho do Italiano. Um almoço delicioso, hein? Coisa boa. Com esse friozinho, é ambiente gostoso. Manda mensagem 991192730, nome completo, bairro Cidade, e você concorre também aqui àquele presentão que é almoço pra você, acompanhante, tá? O Ivo German já tá participando com a gente, a Josiane também. Uma galera mandando mensagem, né? Hoje é aquele dia especial. Hoje são duas datas comemorativas hoje, né? Dia da língua Swahili, né? Que é uma língua lá da África que foi misturada justamente com o árabe, com o persa e com o europeu, né? Com a influência também da colonização europeia. E é muito estudada no mundo inteiro, né? E são várias repúblicas democráticas lá da região, inclusive Congo, Quênia, que tava, inclusive a Congo que tava também aí na Copa, também falam esse idioma, né? Na costa da África, exatamente. E hoje também é dia dele, dia mundial do chocolate. Reverenciamos o chocolate, né? Cafezinho com chocolate, tudo de bom. Fala pra mim que não, hein? Manda sua mensagem aqui, 991192730. Qual tipo de chocolate você gosta? Meio amargo, amargo, branco. Branco nem chocolate é, né? É uma mistura lá, né? Mas fala pra mim, qual você prefere? Manda sua mensagem aqui no 991192730. A gente começa com sinônimos: Chitãozinho e Chororó. Aumenta o volume. Tá na Clube? Tá bom demais.

0: Tá na clube, tá bom demais. Felipe Rodrigo, Ignora. Fechando mais uma sequência aqui na programação Clube, nos 89,1. Hoje tem almoço pra você, acompanhante, lá no Rancho do Italiano, né? Manda sua mensagem com o nome completo também. Sempre bom participar com a gente, mandar sua mensagem. Seu alô e concorrer aos prêmios? Claro, né? Manda aí também. Ah, deixa eu convidar você a participar também lá no Instagram, né? Tem o aniversariante do mês, temos bolo da padaria Bublitz, aquele presentão especial pra você que se liga aqui na Clube, tá de aniversário no mês de julho. Sorteio é dia 22, já vai lá, segue as regras, curte, marca, compartilha também, manda seu alôzinho pra gente, tá bom? Aí você pode marcar aquele pessoal que tá de aniversário aí, às vezes não traz bolo, né? Aí já divide bolo com ele, tá bom? Informações aqui na Clube também, pra você chegando agora nosso Plantão da Clube. Plantão da Clube. Muito bem, trazendo as informações atualizadas para você, previsão do tempo com Gabriel Cassol, direto da Defesa Civil, nosso Alerta Blue. Fala aí, Gabriel.
1: Bom dia, Edson e todos os ouvintes da Clube FM. A terça-feira vai ser marcada pela mudança devido ao avanço de uma massa de ar seco e frio que já vai trazer a condição do tempo firme. Ao longo do dia, tempo bastante ensolarado, a máxima durante a tarde variando em torno dos 19 graus aqui na região do Médio Vale do Itajaí. Para amanhã, quarta-feira, mais um dia que começa com um tempo firme por conta da atuação dessa massa de ar seco. Inclusive, o amanhecer da quarta-feira vai ser gelado, temperatura mínima entre 6 e 8 graus no amanhecer da quarta-feira. E ao longo do dia, mais um dia de sol, pouca nebulosidade e temperatura máxima em torno dos 19 graus. Com as informações do tempo, direto da Defesa Civil de Blumenau, meteorologista Gabriel Cassol.
0: Tá certo, Gabriel. Obrigado pelas informações. Deixa eu trazer mais uma informação para você também, ouvinte clube. Morreu o autor Benedito Rui Barbosa, né? Que desvendou o Brasil rural em suas novelas. Ele é autor, por exemplo, do Rei do Gado, do Pantanal, né? Tinha 95 anos também. Tem outras também, Cabocla, Os Imigrantes, Paraíso, Pantanal, Renascer, Rei do Gado, Terra Nostra, né? Foram novelas icônicas aí. Muita gente até vê as reprises hoje em dia, né? Ele acabou falecendo aos 95 anos de idade, né? Como seus protagonistas, o Rui Barbosa foi um homem do campo em sua vida, em uma saga de lutas e também sucessos, né? O autor nasceu em 17 de abril de 1931 em Galha, interior paulista. Também com algumas dezenas de ruas e pouco mais de 2 mil habitantes na época também, né? Cidade pequena, né? Brincava com os filhos de imigrantes que trabalhavam na produção do café também, muito presente na região. E inclusive tocava em férias, né, no sítio de um tio, aprendeu a tocar berrante, andar a cavalo, tirar leite de vaca e a tocar a boiada também, né? Por isso que as novelas eram tão icônicas, né? Por exemplo, Rei do Gado, né? Pantanal também, histórias muito legais, né? Renascer, entre outras também. Paraíso, Cabocla, muitas novelas aí de autoria de Benedito Rui Barbosa, que faleceu hoje aos 95 anos de idade. Informações aqui na Clube nos 89,1. A gente vai trazendo e atualizando mais informações para você também. Já já tem aniversariante.
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0: Muito bem, hora de soprar as velinhas, começando pelo mundo dos famosos. Quem tá de aniversário hoje? Tem uma série de gente falando de aniversário hoje, né? Deixa eu ver, Reinaldo Gottino, né? Jornalista e apresentador TV brasileiro, iniciou a carreira na TV como repórter esportivo para a TV Gazeta. Atualmente é âncora do Balanço Geral de São Paulo, 49 anos para ele, né? O Dylan Spryberry, também ator norte-americano, ficou conhecido por interpretar o Liam Dunbar na série Teen Wolf, também como Clark Kent em sua versão criança, né? No filme O Homem de Aço, e também participou de uma série Glee também, né? 28 anos para Dylan Spryberry, né? Ele foi o super-homem quando era criança. Hoje é aniversário também de um Beatle. Exatamente. O Ringo Starr, de aniversário hoje, né? Ele que era o baterista, 86 anos para ele, é o mais velho. Ele entrou nos Beatles em 62, né? E era também o membro mais velho do grupo. Quem tá de aniversário hoje também é o Juninho Bill. Pouca gente lembra dele, mas ele era do Trem da Alegria, né? Com dupla aí com a Patrícia Marx e o Luciano Nassim. Cantava aí, era como um balão mágico, só que em uma outra versão, né? Trem da Alegria fez bastante sucesso aí em 1985, principalmente. Juninho Bill completando 49 anos. Quem tá de aniversário hoje também são nossos ouvintes. Mandar um abraço aqui para a Silvia, da Fortaleza. Parabéns, felicidades. Muitos anos de vida. A Rosane também de aniversário hoje. Ela é do bairro Garcia. Parabéns. Seja um dia bem especial para você também, né? Temos aniversário aqui também no Grupo A Força do Rádio, sim, né? Nosso mais novo integrante aí também. Mandar os parabéns aí para o seu Sandro, né? De aniversário hoje, tá com a gente aí também há pouco tempo, Sandro Pierre, de aniversário hoje, parabéns, felicidades, sucesso, vida longa aqui no grupo, viu? Tamo junto aqui na clube, parabéns pra você também. Se você tá de aniversário, não foi citado, fica aqui nosso beijo, abraço e parabéns.
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0: De volta com o nosso Pediu Tocou. Vamos mandar os recados, pessoal que tá participando com a gente aqui, mandando seu alô também, a Vanilda. Vanilda Martins está com a gente, né? Quero participar aí das promoções também. Abraço para você, obrigado pela companhia, tamo junto, tá? A Elenir também tá participando com a gente. Elenir está de Nickville, topava, quer esse almoço, né? Para almoçar muito bem no rancho italiano. E é bom, viu? Vou te falar que é muito bom. Simone também tá com a gente, Simone Churubi, topavazinha. Quero ganhar esses almoços. Ótima terça, né? Quer ouvir uma roupa nova? Vamos encaixar depois ali no nosso Numa Boa, tá? A Judite Tais também tá com a gente. Os parabéns hoje vão pro meu genro, né? Vai para o Janderson Tais, meu genro, né? Ricardo Kramer, que estão de aniversário os dois, tanto o Janderson como o Ricardo. Parabéns, felicidade, seja um dia bem especial também, né? E quero ouvir também aqui música na programação. Valeu, abraço para você, a Judite que mandou aqui, tamo junto. Quem mais tá com a gente? A Carla Vieste, espanhol, também tá com a gente, obrigado pela companhia. Oi, Rosane, tudo bem, né? Eu gosto de chocolate amargo, meio amargo. Né? E ao leite. Gosta de todos praticamente, né? Menos o branco, né? Hoje dia do chocolate, né? Fala pra mim, que tipo de chocolate você gosta? Chocolate meio amargo, ao leite, aquele mais amargo, né? Aquele mais, com mais cacau, menos cacau também. Manda seu alô aqui, 991192730. Pra matar a saudade, lá do fundinho do baú.

0: Clube tá bom demais, Elis Justy. E a Insônia na Madrugada, aqui pra fechar mais uma sequência e começar com mais informações também na Clube, que afinal de contas tem prêmios, tem música e tem informação. E quando eu falo informação, ninguém mais gabaritado, direto da redação do Grupo A Força do Rádio, que Maurício Catani. Tudo bem, Maurício?
1: Oi, Edson, bom dia pra você, pro ouvinte ligado aqui na Que Tal, aí as palavras.
0: Mas olha que tal. Tá...
1: Encheu a bola hoje nesta terça-feira.
0: Né? Faz o Pix depois, tá?
1: Tá certo.
0: Tá certo. Mas não precisa ser um Pix também, né? Pode ser um chocolate. Afinal de contas, ser, né? Hoje é dia muito dia mundial do chocolate, né? Ele tá perguntando pra audiência aqui, né? Qual chocolate você mais gosta? Tá ganhando aqui o meio amargo aqui, né? Sabia que mudou agora, né? Essa regra não é mais assim, tem que dizer a determinação de quanto por cento de cacau tem.
1: Sim.
0: Ah, é 50, 65, 70. Acabou com o negócio de amargo, meio amargo ou ao leite, no caso. Agora tem essa graduação que vai ter que ser colocada também. Mas a gente
1: também
0: pergunta
1: porque
0: ainda.
1: Porque não tava mais sendo chocolate, né? Era tudo menos chocolate,
0: não,
1: né?
0: Aquele o chocolate branco, por exemplo, não é chocolate, né? É só uma mistura feita lá pra dar aquele gostinho, né? E o pessoal prefere que os mais amargos, ou seja, com mais cacau, no caso, né? Bom, dia mundial de chocolate, você prefere qual?
1: Eu?
0: É.
1: Ao leite, né?
0: Ao leite. O docinho, então tá bom. Vamos de informações aqui da Clube, bora lá.
1: Vamos lá, vamos falar de assunto sério, porque com a chegada do inverno é queda nas temperaturas, viu, Edson?
0: Uhum.
1: O EMOSC aqui de Blumenau volta a fazer um apelo à população. Os estoques de alguns tipos sanguíneos estão abaixo e a doação de sangue se torna ainda mais importante nessa época do ano, viu? O EMOSC alerta que o estoque do tipo O negativo está em nível crítico.
0: É
1: já
0: complicado.
1: O tipo O positivo está em alerta e o tipo A também apresenta baixo número de doações.
0: Uhum.
1: Com o frio, o número de doadores costuma diminuir enquanto a demanda por bolsas de sangue permanece alta para atender os pacientes que precisam de uma transfusão. Então, lembrando que o EMOSC está precisando, então, desses tipos sanguíneos, podem doar pessoas em boas condições de saúde, com idade entre 16 e 69 anos e peso acima de 50 quilos. A gente lembra, né? Fazer o bem faz bem. Com apenas uma doação, 4 vidas podem ser salvas.
0: E olha só, é importante o seguinte, né? O O é doador universal. Então, se você tem sangue O, positivo ou negativo, faça sua parte também, faça doação de sangue e demais também, dá pra fazer doação de medula também, né? E são épocas bem pontuais, inclusive. A época, por exemplo, de festas de outubro, final do ano, geralmente, quando o pessoal viaja muito, né? E essa época do frio também acaba complicando um pouco mais as doações, onde os estoques acabam caindo, na verdade.
1: Exatamente,
0: né?
1: Por causa do frio, aí muitas pessoas acabam não saindo de casa, né?
0: Também.
1: Acabam ficando mas a demanda continua, o número de acidentes continua alto,
0: pessoas
1: continuam ainda precisando de transfusões por causa de cirurgias, e agora o EMOSC então tá fazendo esse reforço então para a população.
0: Muito bem, informações importantes, temos mais alguma complementação aqui? Beleza, daqui a pouco você volta então atualizando informações.

Arena Clube tá bom demais. Agora 10h46, Juan e Leandro, Danilo e Davi, fofoca do ano. É clube, sim. Aqui tem almoço pra você e acompanhante lá no Rancho Italiano. Manda sua mensagem com o nome completo, bairro ou cidade. Concorra aos prêmios também. O Alisson Fernandes tá com a gente também, né? Quer levar esse pra levar e também minha esposa, né? Falando aqui também da Rua General Osório, em frente a

0: Drogaria Catarinense, né? Evitar passar aqui tudo congestionado, tudo parado aí, bem perto aí da Cooper, né? Da Cooper do bairro Água Verde, tudo parado, tudo trancado. O que aconteceu aí, será, hein? Tem mais informações aí? Manda pra gente. Você que é nosso ouvinte, repórter aí também, o Alisson Ritter Fernandes do Passo Manso mandou aqui, ó, tudo parado aqui perto da drogaria, perto da Cooper aí também, né? A Edileia Hansen tá com a gente também, ó, chocolate meio amargo e ao leite, é tudo de bom. Abraço pra você. Ela que mandou logo cedo, também falamos aí da novo espaço aí do Oktoberfest, que é o Schützenplatz, né? Que é um espaço voltado aí também para os clubes de caça e tiro, mandou um monte de medalhas aqui, ó, olha só, legal, hein? É, os estandes de tiro é muita cultura nos caça e tiro, né? Não sou praticante, na ativa, né? Só em festas mesmo, mas é muito bom. Abraço para você, Edileia, obrigado pela participação. E, ó, o clube de caça e tiro é presente, é presença forte também aqui na cultura de Blumenau, né? A gente vai trazendo informações para você, atualizando você, ouvinte clube, música boa e prêmios também.
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1: De volta com o nosso Pediu Tocou aqui na programação Clube 89,1, que é almoço pra você, acompanhante, lá no Rancho Italiano. Então participa com a gente, manda o nome completo, bairro, cidade, e você pode faturar esse almoço delicioso. Vai no Instagram também, curte, marca, segue, compartilha, participa com a gente.

0: 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Agora 11:03, você curtiu aqui Alex Medina, Bruno Rosa, Nada Me Faz Esquecer. E bom dia pra você ligado aqui na Clube também, nos 89,1. Vem participar comigo, manda sua mensagem. Tem almoço delicioso no Rancho do Italiano pra você e acompanhante. Demorou, hein? Participa. É bom
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0: Bora ficar numa boa? Música de qualidade pra você. Ainda almoço pra você, acompanhante, lá no Rancho do Italiano. 991192730, sempre com o nome completo, bairro Cidade. Você abre as portas aqui para a premiação da Clube FM, tá bom? Olha, o Paulo tá com a gente, né? É, quero participar também. Paulo dos Santos, do bairro Forstad. O Adenilson tá com a gente também. Obrigado pela companhia. Tamo junto. Também participação aqui da Evelise, Alizete Giacomozzi, Rosângela Santos, Railane, bairro Ponta Aguda, vizinha aqui, né, Railane? Abraço pra você. Rosângela participando com a gente também, tá com frio ela aqui, ó. Beijos Clube, gelado, mandou um molequinho aqui tremendo batendo as pernas, né? Tá fácil não. Mas nesse momento temos o quê? 15 graus de temperatura, tá gostoso, né? Tá bom. Bora começar aqui com Bruno Mars.

0: Tá na clube, tá bom demais. Você curtiu aqui, Matheus e Cauã e Laona Prado, admita. 991192730, você manda seu alô, seu recado, pelo WhatsApp também, concorrendo a prêmios. Aqui temos almoço pra você, acompanhante, no Rancho do Italiano, né? Tô recebendo aqui nos estúdios da Clube FM também, o nosso, fazer parceiro já, né? Porque afinal de contas a gente vai fazer cobertura também aí de eventos importantes aqui do setor têxtil em Blumenau. Seja bem-vindo, Elvio Pompeu, diretor executivo da F100. Bom dia.
1: Muito obrigado pelo convite aqui na Clube, vamos por há muitos anos que estamos juntos e cada vez que a gente vem a Blumenau é uma grande oportunidade de vir aqui levar as informações dos eventos que nós temos aqui em Santa Catarina, principalmente para os nossos ouvintes da Rádio Clube.
0: Quando eu falo de Elvio Pompeu, é diretor do grupo Febratex, porque a gente vai trazer eventos aqui para nossa cidade, são fantásticos. São três que a gente vai mencionar, que é o BES, né? Beautiful Static Show, o Veste Santa Catarina e também a própria Febratex, né? Vamos conversar um pouquinho a respeito. O que é o BES e quando ele vem para cá?
1: Exatamente. A BES é beleza, é Beauty Static Show, é um evento que nós já iniciamos o ano passado, é a segunda edição dele, que é para profissionais da área da beleza e da estética e também pessoas que a gente deu uma mudança, alguma coisa, mostrando, vamos por assim, ao público final, tá? Do que tudo aquilo que tem de novidade, informações, porque é uma maneira que nós temos de divulgar e principalmente os profissionais da área, o que estão fazendo, o que tem de novidades. E nós introduzimos para esse ano a Veste Santa Catarina, exatamente daquele triângulo que existe, beleza, estética e moda. Estamos mostrando aquilo que Santa Catarina produz, o que está ligado, vamos supor, ao setor da beleza. E é uma grande oportunidade para que as pessoas que estão nos visitando visualizem, mostrem, porque nada melhor do que levar alguma coisa para a beleza e levar para o setor também da hora da moda.
0: Com certeza, com certeza. Acaba tudo sendo fazendo um conjunto da coisa, né? E nesse, né, na mesa a gente vai encontrar o que tudo exatamente? Voltado mais profissionais da estética e beleza, mas o que os estandes que vão estar apresentando, o que teremos lá?
1: Desse setor de equipamentos para beleza, uhum, produtos, setor de higiene.
0: Sim.
1: Então, toda essa parte que é muito importante no setor de unha, setor de cabelo, né, a parte, vamos supor, de palestras de profissionais, uhum, que estão vindo para cá. Então, isso é muito importante, porque tu visualiza aquilo que tem de novidade, de informações.
0: Perfeito.
1: Então, muitas vezes nós temos, porque a feira sábado, domingo e segunda.
0: Uhum.
1: Sábado, domingo, muito mais ligado ao setor de produto final,
0: uhum,
1: na área dos próprios visitantes, e na segunda-feira muito mais dirigido aos profissionais,
0: uhum,
1: porque é o dia que eles podem parar, é o dia que o pessoal tem domingo para descansar, segunda-feira para se reorganizar, e é isso que a gente faz. Foi muito sucesso na edição anterior e nós introduzimos agora também a Veste Santa, uhum, Catarina, porque nada melhor do que tu teres uma noção daquilo que estão produzindo, aquilo que tu tem para tua estética, mas também com o setor, vamos supor, da parte de vestuário, moda, o que pode casar com aquilo que eu estou expondo na feira.
0: Perfeito. As duas acontecem simultaneamente, então a BES e a VSC.
1: Simultaneamente.
0: E que dias vão ser?
1: Vai ser 1, 2 e 3, sábado, domingo e segunda de agosto.
0: De agosto.
1: Do horário das 10 às, uhum, 20 horas.
0: Legal, muito bom. Segunda-feira é um dia que tem um tempinho, né? Depois, porque final de semana passam trabalhando, arrumando pessoas, tem eventos, tudo mais. Segunda-feira é um pouco mais voltada.
1: Esse setor assim da beleza, da estética, é impressionante a qualidade e o cuidado que esse pessoal tem. São profissionais de última geração,
0: uhum,
1: realmente são pessoas que se dedicam e é um trabalho muito cansativo.
0: Ah, com certeza.
1: A gente observa assim, desde a parte, vamos supor, da unha, cabelo, uhum, da estética, da parte, vamos supor, que é ligado, e a gente observa que na última edição quantas novidades a gente trouxe, oportunidades, porque tem as grandes feiras hoje em São Paulo, mas nem todos têm a condição,
0: uhum,
1: de sair daqui, por isso que nós trouxemos para Blumenau, para que toda essa região de 50, 60 quilômetros de Blumenau tenha a oportunidade dos profissionais visualizarem, mostrarem, se mostrarem também.
0: Também importante.
1: Isso é importante, e principalmente, vamos supor, aquele nosso cliente que é o que vai no salão de beleza para fazer a unha, para fazer o cabelo, para fazer um corte,
0: uhum,
1: tanto feminino como masculino, tem no sentido de aproveitar o que tem de novidades.
0: Perfeito.
1: E eu eu digo sempre que é importante ele estar ali, porque ele pode levar e fazer uma exigência àquele profissional. Eu vi isso na feira tal. Tu estás fazendo isso? Posso fazer. Isso que é importante.
0: Que interessante, né? Que interessante. E aumenta o conhecimento também e acaba sabendo as novidades também que tem nesse mundo. E tem a Febratex também que acontece esse ano, né?
1: Com certeza. Não, eu voltando, valorizar esse profissional da beleza, da estética
0: importante,
1: e da moda.
0: Isso
1: é muito importante.
0: Muito
1: a
0: importante.
1: Feira Tex atua na sua 19ª edição. É uma feira hoje que é considerada como... A gente recebeu do pessoal da ITMA de São Paulo, quando a gente começou a dar os números. É uma feira que representa hoje a maior feira da indústria têxtil e confecção de máquinas do mundo.
0: Uhum.
1: Somente esse setor. Então nós estamos hoje com 3.380 marcas na feira.
0: Nossa.
1: São 678 estandes, são 10 pavilhões. Nós ampliamos a feira, e isso aqui é um agradecimento à Vila Germânica, à Prefeitura de Blumenau, que estão fazendo investimento para que a gente consiga também expor, aumentar a feira. Isso é muito importante, essa
0: com
1: parceria.
0: Certeza.
1: E independente, vamos por assim, de partido, deixo bem claro, nós estamos desde de 90 aqui, sempre tivemos junto com os prefeitos um apoio, uma parceria muito grande. Hoje está o prefeito
0: Egídio Ferrari,
1: que é um grande parceiro, como também o próprio secretário Ulisses, que estão sempre com as portas abertas, fazendo todo um trabalho. Isso é importante, essa parceria, porque leva de Blumenau não só a Santa Catarina, mas leva ao mundo.
0: Com certeza. Febratex tradicional aqui em Blumenau, um grande polo têxtil, já fomos mais pujantes, até mais fortes na área têxtil, né? Mas nunca deixamos de perder essa referência quanto ao mundo têxtil, na verdade, né?
1: Santa Catarina hoje é o maior polo da indústria do Brasil.
0: É.
1: Hoje, em torno de 27% da produção nacional é feita em
0: Santa Catarina.
1: Ela ultrapassou São Paulo, né? Que sempre foi. Mas todos são grandes produtores, grandes indústrias, mas é importante porque a gente observa que a partir de 90 houve, tá, o 91, que foi a primeira edição, um crescimento tecnológico, e isso aqui é um agradecimento a todo o empresário, porque ele tem uma visão diferenciada. Ele investe na sua indústria, e isso é o resultado que nós temos hoje, porque se tem alguma novidade hoje no mercado, está aqui em Santa Catarina.
0: Está em Santa Catarina, que bom, né? Prazer recebê-lo aqui, Elvio Pompeu. Vamos só repetir as datas aí do BES e do VESC-SC, a Build Aesthetic Show, né? E VESC-SC, que acontece agora no início de agosto, né?
1: Exatamente, de 1 a 3.
0: De 1 a 3.
1: De agosto, sábado, domingo e segunda-feira.
0: Aí o pessoal pergunta, mas segunda-feira? Segunda-feira sim, né?
1: Segunda-feira é fundamental. Que é mais para o profissional da beleza, da estética, que é o dia que ele tem disponível de visualizar.
0: É porque é meio aquela folguinha deles.
1: Diminui um pouco a intensidade do trabalho, porque sábado é uma loucura.
0: Ah, loucura, né?
1: Domingo
0: imagina.
1: Ele descansa e segunda-feira ele começa a se restabelecer para a próxima semana.
0: Perfeito. E a Febratex fica em que datas?
1: De 18 a 21 de agosto. Das 14 às 21 horas.
0: Perfeito. Estaremos por lá também com a Clube FM, né?
1: Com certeza. Isso é importante, levar todas as informações, tudo aquilo que tem de tecnologia, de novidade, a esse mundo da indústria têxtil e confecção.
0: Perfeito. Nós temos um programa aqui logo cedo também, que vai das 6 às 8 da manhã, que é o Bom Dia Clube. A gente gravou, inclusive, entrevista já, para deixar e veicular também, mais próximo às feiras, mais próximos aos eventos. Quero o senhor de volta aqui também para conversar um pouquinho e convidar o público também para conhecer um pouco mais.
1: Agradeço, vai ser um prazer estar com vocês.
0: A gente agradece também. Muito obrigado, senhor Elvio Pompeu, diretor do executivo do grupo Febratex. É isso mesmo. E essa feira traz tanta novidade, tanta informação também para quem é do meio, e quem não é acaba até se inspirando, conhecendo as feiras e tendo muitas novidades nas feiras. Muito obrigado mais uma vez, uma excelente semana.
1: Muito obrigado igualmente a todos.
0: Obrigado. A gente segue aqui com a programação Clube, agora tem Alex Warren.
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Gustavo Lima, Retrovisor. Bora ficando uma boa aqui nos 89,1. Nani da Silva tá com a gente. Abraço. Quero participar do sorteio do almoço também, né? Fala, Márcio. Márcio Toretti, motorista aplicativo. Abração pra Isadora, né? Participando com a gente. Quer ouvir música também aqui da Ana Castela. Vamos tentar encaixar isso aqui, viu? É novidade, né? É novidade aqui na programação. Manda seu alô também aqui, o Bernardo Ebel. Valeu, abraço. Obrigado pela companhia, né? Deixa eu ver quem mais aqui. A Daniela também quer participar desse almoço. Daniela Silva, do bairro Forstad. Abraço pra você. Obrigado pela companhia. Ana Castela vai cantar agora, mas olha onde eu tô. Você...

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Luan Santana, Léo Foguete, Dona. E aí, tá numa boa, só curtindo as melhores? Tem almoço daqui a pouquinho pra você e acompanhante lá no restaurante do italiano, né? No rancho do italiano. Participa com a gente, Eduardo Ledra tá com a gente, a Laís Gutz também lá de Indaial. Obrigado pela companhia, tamo junto aí. Manda pra mim aí qual o chocolate você gosta. Hoje dia mundial do chocolate, né? Tem gente que prefere aqui.

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0: Bora participar sempre com a gente com prêmios, que tal, hein? Manda mensagem sempre com o nome completo, bairro, cidade. Hoje tem um almoço para você, acompanhante do Rancho do Italiano. Quem se deu muito bem foi a Laís. Laís Priscila Amorim, bairro Itopavazinha, final telefone 4277. Pode comemorar aquele almoço delicioso lá no Rancho do Italiano. Tá sempre ligado na melhor aqui. Beijo enorme para você também. Obrigado pelo carinho. Tamo junto aí faturando prêmios na programação Clube. Na sequência vem aí o Amor Sem Fim, para você se apaixonar. Fica com a gente aqui na Clube.

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1: É o Gustavo Mioto e Murilo Rufi, que parceria, deu muito certo. Linda essa música, novo sozinho pra você acompanhando aqui o Nosso Amor Sem Fim. Muitas novidades o tempo todo, porque assuntos do coração são atemporais, não é verdade? Alô, Valparaíso, tudo bem? Bom almoço pra Natália, Fabiane e Bruno, Ourinhos, Augusto, Carmen e Natália, Jardins Mangueiral, Claudinei, Rafael e Vanessa, Blumenau, Heitor, Roseli e Yuri na sintonia.

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0: Respira fundo, porque as emoções estão sempre à flor da pele, com uma música melhor do que a outra. E com certeza com a sua voz representando o seu coração, os seus sentimentos aqui para todo o Brasil. Vamos juntos. Boa tarde.
2: Boa tarde. Falo de Piuí, Minas Gerais, Ana Lúcia Coutinho.
0: Bem-vinda.
2: A minha mensagem de amor sem fim é para minha filha Julimara e meu netinho Miguel. Dizer para eles que a distância entre nós só aumenta o amor que eu tenho cada dia mais por eles e que meu amor por eles é um amor sem fim. Tá na clube? Tá bom demais.
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bons tempos pra você dos anos 2000, Nelly, Dilema na sua clube. E aquele abraço pra você, compartilhando muitos sentimentos com a gente nessa tarde. Bom almoço, viu? Recanto das Emas, Eduardo, Miriam e Aline. Alô, Carangola, Lucimara, Rodolfo e Luísa. Em Águas Claras com a gente também, a Adriele, a Carla.

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7: Nota de falecimento. 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Deixe enlutados familiares e amigos. O velório está sendo realizado na Capela Luterana do Badenfurt. E a despedida será realizada hoje, dia 7, às 16 horas, no cemitério luterano do Badenfurt. A funerária Haas informou o falecimento do senhor Valdemar Marquardt.
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tá bom demais. Enquanto houver esperança, sempre haverá um motivo para seguir em frente. Afinal, até depois da noite mais escura, o sol volta a nascer. Quem conta essa história pra gente é o Titãs. Que clássico da música nacional. Boa tarde.

0: Quando fazemos as coisas com amor, carinho e muita verdade, minha gente, cada gesto ganha um significado especial e no fim é isso que deixa as marcas mais bonitas na vida das pessoas, não é? Já teve uma experiência assim? Vamos juntos, é o nosso amor sem fim, fechando muito bem com Bryan Adams. Everything I do it for you na Clube.
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0: É um presentão pra você, camisa oficial tem outro sabor. Parabéns pra você, Gustavo Campos Reis, do Riacho Fundo 2. Final do telefone 2869. Agora é só dizer pra gente qual o seu time, pronto, vai receber aí, viu?
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horas. No final dessa hora, tem um multiprocessador da Mondial. E aí, conta pra gente, como é que tá a sua terça-feira? Como é que tá a sua tarde? Como é que tá no seu trabalho aí, viu? Vamos juntos, Ed Sheeran.

0: tudo jóia.
1: Bom demais então, olha, informação importante, as inscrições para o ProUni começaram e vão até sexta-feira. O cadastro é gratuito e deve ser feito pela internet no Portal Único de Acesso ao Ensino Superior. O programa oferece bolsas integrais e parciais em faculdades particulares para quem fez o Enem em 2024 ou 2025, tirou pelo menos 450 pontos e não zerou a redação também. O resultado já sai dia 15 de julho, então é uma super oportunidade para quem deseja ingressar no ensino superior ainda nesse segundo semestre.
0: Muito bem, fica a dica. Mais informações, mais detalhes
1: no nosso site clube.fm.
0: Maravilha, daqui a pouco tem muito mais informações
1: com
0: aqui
1: certeza.
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5: Essa música fez parte da trilha sonora da novela A Dona do Pedaço.
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5: Esse som marcou gerações no filme Dirty Dancing.
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5: Esse sucesso emocionou no filme

Mas falando em música que marcou a sua vida, essa é de 1988 e foi tema de uma novela muito marcante na época. Quem lembra aí de O Sexo dos Anjos? Bom demais, né? Trazendo grandes recordações o tempo todo aqui na sua clube, porque nós somos especialistas em tocar o tema da sua vida e te emocionar. Sequência Clube, Listen to Your Heart.

0: arrebentando aqui a nossa terça-feira, deixando muito mais feliz, muito mais emocionante também com presente.
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0: Multiprocessador da Monge, o Turbo Chef 9 em 1 é maravilhoso, vai te ajudar muito aí no dia a dia. Tainá de Araújo, Lourenço de Taguatinga, olha que coisa boa, final do telefone 1830, que felicidade poder presentear você, Tainá.

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0: ótimo, tranquilo.
1: Bom demais, então. Ó, quem quer participar do processo seletivo do IBGE para o Censo Agropecuário, ganhou mais alguns dias para se inscrever, porque o prazo foi prorrogado até quinta-feira, agora, dia 9, até às 14h. São mais de 8.000 vagas temporárias para candidatos com ensino médio completo, com salários que variam de 2.128 a R$ 4.008.

0: seletiva será aplicada no dia 27 de setembro. As inscrições somente até quinta-feira, agora dia 9. Então, atenção, e para mais informações, corre no nosso site clube.fm.
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2: é bom demais. A roda de samba do sorriso. É bom demais.
3: Vai girar pelo Brasil. Uou!

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10: Tarde demais.
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0: toda a minha família, todos os clubes ouvintes, e torcer pra que a Argentina não leve a Copa.
1: É, né? Pois é, né? Tem isso. 2-0 no momento aí, ó. Argentina e Egito. Egito 2, Argentina 0. É isso. Tá bom, minha querida? Beijo, Tieri. Tá na clube.
0: Tá bom demais. Agora.

0: Esse Zero.
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2: 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Opa, salve, bonitos, tudo bem? Tudo certo? Muito prazer, eu sou a Adiel Nunes, estou chegando de novo, tarde boa de terça-feira, hoje é dia 7 de julho de 2026, está no ar a partir de agora mais uma edição do Numa Boa, depois tem Entre Amigos, vamos ficar juntos até às 6 da tarde com pizza, eu tenho uma pizza deliciosa da pizzaria Dom João pra você, então cola comigo, manda sua mensagem pra cá, 991192730. Pois é, né? A Argentina tá jogando. Tava perdendo de 2-0, já virou o jogo pra 3-2. Ah, não tô conseguindo secar direito hoje, viu? 3-1, aumenta o volume. Vamos curtir música boa aqui na clube. James Blunt.

0: pela última vez. É, não, é dona. Boa tarde pra você, agora 3h13. Gente, eu tô estressado aqui, eu tô muito estressado, porque a minha fama de um bom secador está em declínio. Que coisa, gente, a Argentina perdendo de 2-0, eu já tava comemorando, eu já tava soltando foguete, fazendo... Caramba, a Argentina virou pra 3-2. Fazer o quê, né? Vamos lá, né? Vamos lá, a vida continua. Não dá pra ser feliz no simples. Ó, deixa eu mandar beijos e abraços aqui, então, pra audiência interativa da Clube. Pessoal que tá mandando mensagem por aqui. Pra Mari. Oi, Mari, tudo bem? Marielle, falo do bairro Itopaba Norte. Infelizmente, quem vai vencer essa Copa é a Argentina. Não, cara, não fala isso. Não fala isso, nem brincando. Tá bom, Mari. Ô, Mari, coloca só o seu nome completo ali pra gente, tá? A Silma da Silva também tá ouvindo a Clube. Quero participar dos prêmios, se possível, ouvir a música do Gustavo Lima. Um abraço para todos vocês da Rádio Silma do Progresso, valeu! Oi, Paulo! Paulo Eduardo Furquim de Arruda, da Itopava Central, tá ouvindo a Clube também, tá interagindo, fala aí!
1: Boa tarde, meu amigo Diego, é
0: fala, Paulo,
1: da Itopava Central,
0: tudo
1: aqui
0: certo?
1: Na beira da praia, da bacia da vovó, curtindo a Clube, tomando um chimarrão. Um abraço!
0: Caramba, onde que é a bacia da vovó? Conta aí pra nós. Eu não sei onde que é, não. Marcelo Reinert, meu querido, tudo bem? Também Itopava Norte, tá ouvindo a Clube. Olá, tudo bem? Quero pedir a música da Ana Castela, que eu não te esqueci, na programação, valeu. É a Lau. Ó, coloca nome completo e bairro sempre, tá bom? Valeu, obrigado. Oi, queria pedir uma música. Ah, tá bom. Beleza, eu toco pra você depois. Valeu. Caramba, Ana Castela. O pessoal da Ana Castela fazendo isso. Ah, pedindo música nas rádios pra tocar da Ana Castela. Não, ela não precisa disso. A Ivone Moshi tá por aqui também, né, Ivone? Beijo pra você, a Rosane Gibben, todos ouvindo a Clube. Deixa eu trazer informação pra você. Eu não, quem vai trazer a informação é a Emily Ramos, ela que é meteorologista do Alerta Blue da Defesa Civil de Blumenau, fala sobre o clima, como se comporta o nosso clima nas próximas horas. Boa tarde pra você, Emily Ramos.
2: Boa tarde, Adiel, e todos os ouvintes da Rádio Clube FM. No restante desta terça-feira, vamos continuar com tempo firme aqui em Blumenau, devido à atuação de uma nova massa de ar seco que atua sobre Santa Catarina. No decorrer da noite de hoje, o ar frio vai ganhar intensidade e para amanhã, quarta-feira, no amanhecer, vamos ter sensação de frio, com a temperatura mínima variando entre 6 a 8 graus. Mas ao longo do dia da quarta-feira, vamos continuar com tempo firme, céu ensolarado e durante a tarde a máxima vai variar entre 18 a 20 graus. Da Defesa Civil de Blumenau, meteorologista Emily Ramos.
0: Valeu, Emily, muito obrigado pela informação. A temperatura neste momento está na marca dos 19 graus.
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0: 3:16, Jorge Mateus.

0: Roqueiro Displicente. Agora 3h28, boa tarde pra você. Tá tudo bem, tudo certo? Hoje é terça-feira, aquela terça gostosa com sol. Todo mundo se divertindo aqui com a Clube, mandando mensagem pra cá, concorrendo hoje a uma pizza. Aquela pizza da pizzaria Dom João, aquela que é a melhor da cidade. Então vai mandando aí, tô esperando você. Deixa eu mandar beijos e abraços pra audiência interativa da Clube. O Márcio Toretti, motorista de aplicativo, tá ouvindo, né, Márcio? Tá lá no Salto Vaisba. Um abraço pra você, garoto. Muito obrigado sempre. Ah, meu Deus do céu. Ó, eu recebi 3 mensagens de pessoas de fora, de São Paulo, pedindo música pra Ana Castela, né? Então, eu desconfio que a Ana Castela andou demitindo o setor de marketing dela. Valeu. Valdineia Vibert, do Fidelis, tá ouvindo a Clube? A Rosa, do Salto do Norte. Oi, Rosa, tudo bem? Tá ouvindo sempre. A Elenir, minha querida. Fala aí, Elenir. Boa tarde.
1: Oi, boa tarde, Adiel. Aqui Elenir, do bairro Vila Itopaba, e hoje é o dia do chocolate. Quero saber se você já comprou o meu chocolate.
0: Não, ainda não.
1: Não comprou ainda? É 80% cacau, meu preferido.
0: Ah, tá bom.
1: Tá. Valeu, Elenir. Tá bom demais.
0: Um abraço pra você, mas ó, pode mandar chocolate aqui pra nós, não tem problema não. Não precisa nem ser 80%, pode ser 79% cacau, tá bom, tá ótimo. Aninha, tudo bem, Aninha? Ana Paula Caetano da Silva, da Itopavazinha, tá ouvindo na Clube, muito obrigado sempre. Quem mais? Oi, Ana Júlia. É que eu queria pedir uma música da Ana Castela também, é a quarta, viu? Que coisa, cara, que tá rolando? Ricardo Reiter do Badenfurt, quero esses prêmios, valeu, Ricardo. O Paulo Eduardo Furquim falou que tava lá na praia, né? É, mas é lá em Penha, eu tenho que saber o nome da praia. É, eu gosto de saber. A Edileia, oi Edileia, boa tarde. Os times bons vão se despedindo da Copa. Edileia Hansen do Badenfurt. Bem bom, Brasil. Muito bom. Nani da Silva, tudo bem? Quero participar do sorteio. Eliane da Silva, do bairro da Velha. A Rosane, lá de Ilhota. Boa tarde, dia lindo de sol. Amo chocolate meio amargo também, né, Rosane? É bom demais, né? Bom demais. Então tá, Karina Rodrigues, do Salto do Norte. Adial, boa tarde. Lindo dia, né? Hoje à noite, por aqui, vai ser longa. Temos a live às 19 horas. Seria top finalizar o dia com pizza. A live da Chibre Show. Que coisa, hein, Karina? Tomara que você ganhe hoje, viu? Juliana Ledra, tudo bem? Tá no bairro da Velha, quero participar dos prêmios. Van Reinert, tá em Luiz Alves, quero participar do sorteio da pizza. Toca novo sozinho aí pra gente, valeu. Oi, Sueli Bruck, da Itopavazinha, quero participar do sorteio da pizza. Muito obrigado sempre, viu? Pelas mensagens, pelo carinho de todos vocês. Continue mandando mensagem. Enquanto isso, a gente segue com a programação, segue com o Numa Boa.
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0: Vou tocar uma da Ana Castela. Pericles e Ana Castela, simplesmente acontece. Agora 3h32.

0: e Igor Flash. 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Boa tarde. Boa tarde, audiência maravilhosa da Clube. Você que tá sempre com a gente. Uma boa tarde pra Rosângela, lá no bairro Fortaleza, tá ouvindo a Clube. O Giovanni também mandando mensagem por aqui. Tudo bem, Giovanni? Mais um. Então tá. Só que esse é de Blumenau, né, Giovanni? 5 pedidos de música da Ana Castela, 4 lá de São Paulo e 1 aqui de Blumenau, tá bom, legal. A Daniela participando dos prêmios, mas a Ana Castela, vamos falar a verdade, né? É a maior artista brasileira hoje. Bial, tudo bem, Bial? Tá no Fidelis, me coloca no sorteio da pizza, valeu, cara, deixa comigo. A Marcinha Alves também, ouvindo a Clube, todos ligados, mandando mensagem pra cá e concorrendo aos prêmios. Agora 3h43, numa boa, vai até às 4 da tarde aqui na Clube.
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0: Osmar, será? Eu não vi o jogo inteiro. Eu vi só uns pedaços do jogo, mas, eu não sei não se assaltaram, viu? Pois é, né? Eu te digo uma coisa, a Argentina teve raça. Eu não gosto do time da Argentina. Eu queria que eles perdessem hoje, mas eles tiveram muita raça. Temos que admitir. 3:58.
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0: O som do Alex e Medina com Bruno Rosa, Nada Me Faz Esquecer. Agora 4:17. Boa tarde pra você, como que você tá, hein? Conta pra mim, tô louco pra saber. Hoje tem pizza aqui da Pizzaria Dom João. Ótima tarde pra você que tá interagindo com a gente também, mandando mensagem pra cá. Deixa eu mandar um abraço aqui pra Emanuele Bompani, lá de Luiz Alves. Manda um abraço pro estúdio A2 Arquitetos de Luiz Alves. Que legal, pessoal do estúdio A2 aí, beijo pra vocês. Ó, continuem ouvindo a Clube sempre, viu? É a melhor rádio do seu rádio, aqui mais dá prêmios aqui em Blumenau, em toda a região, tá? Então, é a que mais dá prêmios do Brasil, na verdade, viu? Um abraço aí pra vocês, Arquitetos, A2 Arquitetos de Luiz Alves. A Marcinha Alves tá por aqui também, né, Marcinha? Boa tarde.
1: O Diel também tá torcendo pra Argentina perder, porque ela já tem mais aquele ali, hecta, né? Daí ele tinha ganhado, daí danou. Mas infelizmente é o que aconteceu, né?
0: Nem fazer lembra, quê, Marcinha. Né? Nem me lembra, Marcinha. Que coisa. Quem mais? Oi, boa tarde. Quero participar do sorteio da pizza da Rádio Clube, a melhor da cidade. Valeu, Karina. Ô, Karina, coloca nome completo e bairro ali pra gente, tá bom? Obrigado, Márcio de Aguiar. Boa tarde, meu amigo Agiel. Márcio, motorista WMOB, carro 9229, bairro Itopavazinha, tá na Clube, tá bom demais. Ótima e abençoada terça-feira pra todo mundo. Quero mandar um abraço aqui pra todo o pessoal do carro 9229 WMOB. Então lá ouvindo a Clube. Plantão da Clube. Daqui a pouco eu trago mais mensagens. Meu amigo Valtermir Cipriano, Eduardo Ledra, outra, a Ivone Morte, todos mandando mensagem. Já já eu falo de vocês aqui, porque agora eu quero fofocar, viu? Eu quero fofocar, porque que coisa, gente, que coisa. Ainda não consigo superar a derrota do Brasil, né? A derrota do Brasil para a equipe da Noruega. Já não consigo superar. Domingo, foi domingo, né? Já tem 2 dias. Então, aí o Romário, o jogador Romário, ex-jogador Romário, que foi um craque, diga-se de passagem, né? Que foi um dos responsáveis pelo título de 94, ele andou soltando a língua, porque o Romário, além de falar muito palavrão, ele fala muito sobre tudo, né? E ele desabafou contra o Endrick. Também contra o Vinícius Júnior e contra o Carlo Ancelotti, depois da eliminação do Brasil para a Noruega. Contra o Endrick, ele falou o seguinte, ó, não interessa a idade do jogador. Recebeu numa Copa do Mundo uma chance, recebeu uma bola na cara do gol, tem que fazer o gol. E eu concordo, viu, Romário? Aí ele falou um monte de palavrão aqui que eu não posso repetir, mas tem que fazer o gol. Ah, não vem com esse papo de ai, que ele é novinho. Não, ele tem que fazer o gol. Ele é um jogador de seleção brasileira, senão não precisava ser convocado, né? Falando sobre o pênalti que o Vini Júnior não bateu, o Romário falou que, pô, mas ele é o cara do time, em outras palavras, ele falou. Então ele tinha que bater, ele tinha que ir lá pegar a bola e falar, não, dá daqui a bola, porque eu sou o cara desse time, eu vou bater e acabou, e deu. E sobre o Carlo Ancelotti, o Romário criticou a convocação, né? Ele falou, pra que colocar o Ederson, que foi convocado no lugar de um lateral direito, pra que colocar o Ederson no jogo, no lugar justo do Bruno Guimarães? Eu concordo com tudo que o Romário falou ali. Tudo. Só não concordo dele falar que ele é o segundo maior do Brasil de todos os tempos. Tá fora.
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0: 4:21, já eu volto.
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0: tá bom demais. Zezé de Camargo e Luciano, irmão da lua, amigo das estrelas.
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0: Ótima tarde. Como você tá, hein? Conta pra mim, tô curioso. Tá de boa de terça-feira? A gente se divertindo por aqui, você mandando mensagem, concorrendo aos prêmios de hoje. Hoje tem aquela pizza deliciosa. Vou falar com meu amigo Valtemir Cipriano, motorista de aplicativo. Fala aí, garoto.
2: Boa tarde, Diel. Aqui, Valtemir, motorista de aplicativo. Só curtindo a clube nessas estradas da vida. Coloca nós no sorteio aí. Tá
0: valeu,
2: na clube,
0: Valtemir.
2: Tá bom demais.
0: Obrigado, cara. Um abraço pra você. Oi, Ivone.
3: Oi, boa tarde, Adiel.
0: Boa
3: tudo
0: tarde,
3: bem?
0: Tarde, tudo?
3: Ivone Morsch, David e teu Pablo. Quero participar do sorteio da pizza hoje. Tá bom?
0: Valeu,
3: valeu. Tá na clube, é bom demais.
0: Valeu,
3: um abraço,
0: Ivone.
3: E um beijo.
0: Um abraço, beijo. Ô, Maurício, Maurício Prebianca, tá no Garcia, tá ouvindo a clube, muito obrigado. Oi, quero participar dos sorteios. Alana Wagner, Alana, coloque sempre nas mensagens nome completo e bairro, tá bom? Obrigado. Ô, Dinei, é nóis, Adiel. Já mandou foto aqui, né, Dinei? Foto do rádio do carro, tá na clube. Tá bom demais então, né? Ó, apaga todos esses números que tem aí perto da clube. Deixa só a clube ali, tá, Dinei? Fica tudo bonito. Um abraço pra você, garoto. Dá um abraço no seu pai lá, que tem o nome mais lindo e charmoso do mundo, que é Adiel, o nome dele. Um abraço. Ô, Luiz, tudo bem? Excelente tarde pra todos os ouvintes. Sebastião Luiz de Amorim, da Itopava Central. Quero ganhar prêmio. Vamos torcer. Ifonso, meu querido, fala aí.
4: Boa tarde, Adiel. Aqui é o Ifonso, da Itopava Central, Blumenau, Santa Catarina. Quero oferecer o programa pra minha família, minhas filhas, meus netos, minha esposa de Vanir, meu gênero e pra todos que estão ouvindo. Um abraço, tchau.
0: Abraço, a Silma da Silva tá agradecendo aqui pela música do Gustavo Lima que eu toquei antes, né? É a música, qual que é o nome da música mesmo que eu toquei? Bala Alojada. Valeu, obrigado. Abraço para todos vocês que estão ouvindo a clube, viu? Continue mandando mensagem para cá, 99119 27

0: você aqui na Clube, principalmente pro pessoal lá da Vila Itopava. As obras no prédio da intendência da Vila Itopava foram finalizadas e o atendimento foi normalizado. A intendência distrital da Vila Itopava finalizou as obras de melhorias em sua sede, que recebeu um novo telhado, forro e piso para um atendimento mais adequado à população, além de garantir a segurança dos funcionários da intendência e da própria comunidade. Com o término das benfeitorias, a população da Vila Itopava conta novamente com atendimento pessoal na sede, além do telefone 33816484 e pelo e-mail comunicação.idive@blumenau.sc.gov.br. A sede da intendência funciona de segunda a sexta-feira, das 8 às 17 horas. Então, quando você precisar de serviços da intendência, só ir lá. Quero falar sobre o Procon Móvel também, viu? Que vai atender o bairro Fortaleza nessa quarta-feira amanhã. O Procon, para o recolhimento de denúncias contra prestadores de serviço da cidade, estará atendendo então amanhã na paróquia São Francisco de Assis, na rua Francisco Faldic, 1148, das 10 ao meio-dia e das 13 às 15 horas. Os próximos atendimentos esse mês de julho estão programados para os dias 15, 22 e 29, nos bairros Texto Salto, Itopava Central e Água Verde, respectivamente. Lembre-se sempre de levar documento e comprovante de residência quando você for falar com o pessoal do Procon Móvel.
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0: Quatro e 46.
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0: que você ouve na Clube Zé Neto e Cristiano, cadeira cativa, a última dessa primeira hora do Entre Amigos, que volta daqui a pouco, depois das 5 mais Clube. Deixa eu mandar beijos e abraços pra audiência da Clube, pro João Neves. Tudo bem, João? Trabalhando ainda, garoto? Fala aí.
1: Olá, boa tarde, Adiel. Aqui é o João Neves, motorista e aplicativo do Sol do Norte. Estamos aqui sempre ligadinho aí na Rádio Clube aí. É, queria participar do sorteio da pizza aí. Tá na Clube, tá bom demais.
0: Valeu, João. Muito

0: Liege, boa tarde, quero participar do sorteio. Liege Goulart, do bairro da Velha, muito obrigado. Tem um áudio por aqui, fala aí.
1: Boa tarde, Adiel, olha aí, eu mandei uma fotinho pra ti, ó. Tô aqui no carro, ó, indo pra casa. E no meu carro só dá clube, hein?
0: Boa.
1: É, da hora que levanta até a hora que volta pra casa, só dá clube.
0: Valeu, Vanilde.
1: Aqui é Vanilda, da Itopavazinha. Coloca meu nome aí no sorteio. Gostaria muito de participar, Adiel.
0: Valeu.
1: É, meu pai também se chama Adiel. E agora há pouquinho você falou com o Dinei. O Dinei, meu irmão,
0: sei,
1: também,
0: mano,
1: ó.
0: Dinei.
1: Motorista de Uber, tá sempre ligadinho na clube. E nós também. Das 5 da manhã até o final da tarde só dá clube. Tá na clube, tá bom demais.
0: Valeu, Vanilda, obrigado, viu? Muito obrigado sempre. Agora 5:01, daqui a pouco tem as 5 mais clube. 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

0: você ouviu aí, Henrique e Juliano, seja ex, é a grande campeã de hoje, a mais pedida. Teve também Gustavo Lima com Ana Castela, Canudinho, Maiara e Maraísa, quem sente saudade sou eu, Ana Castela, olha onde eu tô e menos é mais com Simone Mendes, Pedro Pecado. 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Boa tarde pra você que tá com a Clube, tá mandando mensagem, interagindo, concorrendo hoje a uma pizza. 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Deixa eu mandar um abraço aqui pro meu querido Alessandro, ouvindo a Clube, esperando tu anunciar que ganhei a pizza. Valeu, me coloca nesse sorteio. Tá na Clube, tá bom demais. Alessandro Mandira, bairro da Glória. Ô, Glória! Quem mais tá por aqui? Deixa eu ver a Vânia. Oi, Vânia, tá na Ponta Aguda, tá ouvindo a Clube, tá louca pra comer uma pizza hoje. Rubens Passig. Tudo bem, Rubens? Tá no bairro da Velha. Um abraço, garoto. A Michelle Heinz, hein? Tá lá no Jordão, tá ouvindo a Clube. A Libânia Pinto na Fortaleza Alta. O Bruno Molina Delanhol, lá no bairro Água Verde. Um abraço, Bruno. Obrigado. A Gorete Passos tá lá no Progresso. Valeu, Gorete. Obrigado, tá participando, viu? E o Márcio Toretti no Salto Vaisba. Esse não dá pra saber onde está, porque ele é motorista de aplicativo, está sempre trabalhando, transitando de lá pra cá e daqui pra lá. Agora 5:20, continua interagindo comigo.
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2: 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Eba, como é bom estar com você. Vamos pra mais uma sequência de música boa.

0: você ouve na Clube, Luan Santana, Clone.
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0: Entre Amigos Clube, até às 6 da tarde. Tamo juntos, vamos lá. Deixa eu mandar um beijo aqui pra Juliana, Juliana Barbeta, da Escola Agrícola, tá ouvindo a Clube, o Gilmar Vanov também, né, meu querido? Tá na Itopava Central, a Valentina Leal, no bairro Nova Esperança, todos ouvindo a Clube, o Jorge, Jorge Santos, Uber da Fortaleza, quero concorrer aos prêmios, valeu Jorge. Ó, fala pra todos os seus passageiros, as pessoas que entrarem no seu carro aí, que a Clube é a rádio oficial da música boa e a que mais dá prêmios aqui em Blumenau e em todo o Brasil, viu? Tá bom? Valeu, um abraço, meu Jorge, obrigado. E você continua interagindo comigo, mandando mensagem pra cá, 99119-2730. Daqui a pouco tem a última sequência de hoje de música e depois tem o sorteio daquela pizza da pizzaria Dom João.
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0: Entre Amigos Clube, você ouviu aí Zé Neto e Cristiano, Barulho do Foguete. Ótima tarde, boa tarde pra você, tá sempre com a gente, sempre com a Clube. Muito obrigado sempre. A Iria volta por aqui, né, Iria? Boa tarde pra você, Iria. Muito obrigado sempre, tá bom? É, eu tô rindo aqui das meninas que estão mandando mensagem de todos os cantos do Brasil. Já mandaram do DDD 81, do DDD 17, pedindo música da Ana Castela. Não sei o que tá rolando por lá. Tem alguma promoção da Ana Castela? Alguma coisa? Ou se demitiu o marketing? Agora 5h55, vamos pro prêmio então.
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0: Vamos lá, saindo pizza da pizzaria Dom João, aquela pizza maravilhosa, saindo para a final do telefone 8977, é do Texto Salto. Parabéns pra você, Tatiane, Cristine Gonçalves, aê, ganhou! Valeu, gente, tô indo embora, na sequência tem o Happy Hour, a gente se fala aqui na Clube amanhã, beijo!
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0: famílias. A bênção do Deus Todo-Poderoso, Pai, o Filho e o Espírito Santo. Amém.
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gente. Se um chocolate pudesse resolver um único probleminha da sua vida hoje, qual probleminha ele poderia resolver? Sei lá, uma TPM? Seria talvez uma tristeza de uma decepção amorosa? Seria talvez um boleto vencido há meses que você não consegue pagar? Qual seria o problema que um chocolate hoje, um chocolatinho, resolveria? Manda pra gente pro WhatsApp Clube no 619-9575-0118 de presente. Vale como

0: Tati pudesse hoje resolver um probleminha da sua vida, qual seria? Fala, Franklin.
1: Boa noite, Cami. Boa noite, família Clube. Olha, Cami, um chocolate hoje poderia ter resolvido pra mim, viu? Ah. A eliminação da Argentina, viu, Cami? Meu Deus do céu. 2-0 pro Egito.
0: Como é que pode?
1: Estávamos super contentes, super felizes que a Argentina tava voltando pra casa. Igual o Messi lá. E brilha no jogo. Alguém, a Argentina faz 3-2 em menos de 20 minutos.
0: Tem
1: isso sim, o chocolate resolveria. Viu, Cami? A Clube da Gasolina. 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Tá na Clube, tá bom demais.
0: Valeu, aqui é Clube.

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Colby. I could stay.

0: quer, Thiago? Chocolate resolveu muita coisa hoje.
1: Hoje, que qual?
0: Poder amoroso, poder comer um chocolatinho com a namorada, curtir, relaxar, descansar depois do dia trabalhado. E a clube da gasolina, a clube da gasolina. Vai, quero ganhar essa gasolina aí, que eu já tô na reserva, hein?
1: Olha.
0: Aqui é clube, tá na clube? Tá bom demais.
1: Rapaz, mas tá muito fácil de resolver esse teu problema. Passe agora num supermercado mais próximo de você e surpreenda compra um chocolatinho pra vocês comerem hoje, tá bom? Vamos seguir agora com elas. Fifth Harmony, Work From Home.

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1: Começar a sequência.

Seria talvez uma decepção amorosa? Seria uma TPM? Seria uma chateação? Conta pra gente, manda seu áudio, participa. Aproveita pra anotar a primeira. A gente vai relembrar esse sucesso. Ai, minha adolescência. The Calling, wherever you will go.

0: Carinha muito gostosa. Combinadinho agora? Chegou a hora da gente mandar aquele alô, aquele beijo especial em Águas Claras, sem a Fernando, o Ricardo e a Silvana. Sobradinho, um cheiro pro Matheus, pra Paula e pra Denise. Vicente Pires tem o Diego, Tatiane e Helena. Em Paraisópolis, Rodrigo, Jéssica, Márcia, um beijo.
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0: Nessa tarde, nessa noite de terça-feira, hoje dia 7 de julho, de presente agora.

super prática, super moderna, pra poder fazer um melhor cafezinho pra você todos os dias. Tá afim desse presente? Continue interagindo com a gente pelo 619-9575-0118. É por esse mesmo número que você vai seguir interagindo com a gente. Hoje é comemorado o Dia Mundial do Chocolate. A gente quer saber, se um chocolate pudesse resolver um único probleminha da sua vida hoje, qual seria esse probleminha? Conta tudo, não esconda nada. Agora a gente vai pra 1987 e lembrar esse sucesso de Starship. Nothing's Gonna Stop Us Now, aqui na Clube.

0: seu momento. Oi, Mônica.
1: Boa noite, galerinha da clube.
0: Boa noite.
1: Se o chocolate pudesse resolver meu problema hoje, acho que resolveria meu estresse. Meu, como eu ando estressada, como eu preciso de um chocolate e um docinho pra me desestressar.
0: Oh,
1: o resto a gente corre atrás, não é verdade?
0: Isso.
1: Um grande beijo no coração, fiquem com Deus. E eu quero essa cafeteira, hein? Sou a Mônica Aparecida Santos, de Ribeirão Pires.
0: Valeu, meu amor. Obrigada pela sua participação. Pois coma um chocolatinho. De vez em quando é bom, a gente não faz mal. É bom. Vá curar esse estresse. Vamos com a Lady Gaga e Bruno Mars.

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